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0: Está no ar a Voz do Brasil. As notícias do governo federal que movimentaram o país no dia de hoje.
1: Olá, boa noite.
2: Boa noite para você que nos acompanha em todo o país.
1: Quinta-feira, 18 de junho de 2026.
2: Vamos ao destaque do dia: saúde em casa.
1: O governo do Brasil lança programa de atenção domiciliar à pessoa idosa, o PAD Brasil.
2: Equipes vão atuar junto com os profissionais de saúde da família para atender em casa os idosos e diminuir a necessidade de hospitalizações.
1: E

0: financeira incompatível com rendimentos declarados, existem indícios de lavagem de dinheiro e sonegação fiscal.
1: Hoje na apresentação da Voz do Brasil, Mariana Jungmann e Luciano Seixas.
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1: A Receita Federal coordena uma operação para investigar empresas que atuavam de forma ilegal no mercado de apostas, as chamadas bets.
2: A suspeita é que o grupo movimentou cerca de 50 bilhões de reais em esquemas de fraudes em três estados.
1: Entre os crimes apurados estão

0: busca e apreensão. A investigação começou após a Secretaria de Prêmios e Apostas do Ministério da Fazenda fazer uma análise técnica numa autarquia criada pela Prefeitura de Bodó, no Rio Grande do Norte, que autorizava o funcionamento de empresas de apostas. A autarquia foi fechada por determinação do Supremo Tribunal Federal, mas as bets ilegais continuaram atuando. De acordo com o ministro da Fazenda, Dario Durigan, a movimentação ilegal pode chegar a 50 bilhões de reais.
1: A gente identificou um grupo de 37 empresas que atuavam no ramo das bets ilegais. Houve uma movimentação, a princípio, de 50 bilhões de reais. Essa é uma das várias operações que serão feitas para combater bet ilegal e boa. Total, tolerância zero, melhor dizendo, com as bets ilegais.
0: Segundo as investigações, além de movimentação financeira incompatível com rendimentos declarados, existem indícios de lavagem de dinheiro e sonegação fiscal. Na ação, os agentes estão apreendendo documentos, celulares, computadores, dinheiro em espécie e passaportes dos envolvidos. A operação envolve 9

0: essas ações integradas de prevenção, fortalecimento das redes de proteção e punição dos agressores.
1: E os resultados começam a aparecer. Os meses de abril e maio apresentaram redução de feminicídios no Brasil.
0: O número de feminicídios no país caiu nos meses de abril e maio deste ano, quando comparado ao mesmo período de 2025. Nesses dois meses do ano passado, 262 mulheres foram mortas por machismo, possessividade dos companheiros ou outras razões relacionadas ao simples fato de serem mulheres. Nesse ano, foram 232 mulheres assassinadas nessas condições, uma redução de 11,45%. Em fevereiro, uma iniciativa do governo federal mobilizou os três poderes, executivo, legislativo e

0: de aumento desse crime.
1: Quando há consolidação dos dados de janeiro a maio, a queda é da ordem de 0,47, o que mostra uma reversão da tendência de aumento, e agora nós estamos, de fato, tendo uma diminuição do número de feminicídios.
0: Também está em andamento a Operação Mulher Segura, coordenada pelo Ministério da Justiça e Segurança Pública, em parceria com o Ministério das Mulheres, secretarias estaduais e municipais e as forças de segurança. A ação tem como objetivo cumprir, até o fim do ano, todos os mandados de prisão em aberto por crimes contra as mulheres. O secretário nacional de Segurança Pública, Chico Lucas, ressaltou os principais números da operação, que já está na segunda fase.
1: Só no mês de março e abril foram 6 mil prisões realizadas daqueles que descumpriam medidas protetivas ou tinham mandado de prisão em aberto. E as operações continuam. Na fase 2, agora no mês de junho, os 15 primeiros dias, já cumprimos centenas de mandados de prisão e fiscalizamos por milhares de agentes policiais as medidas protetivas de urgência.
0: Nos primeiros 3 meses desse ano, o Ligue 180, Central de Atendimento à Mulher, registrou um aumento de 24% nas denúncias de violência contra mulheres e 14% nos atendimentos, quando comparado ao mesmo período do ano passado. Reportagem Natália Koslick.
2: O Ministério da Saúde está ampliando os cuidados domiciliares no Brasil.
3: Foram habilitadas novas equipes do programa Melhor em Casa, que vão apoiar a reabilitação de pacientes.
2: Hoje, mais de 1.000 municípios já são beneficiados pelo programa em todo o país.
4: Depois de uma internação, o desafio nem sempre termina quando o paciente recebe alta. Para quem precisa de reabilitação e acompanhamento especializado, sair de casa pode ser difícil e muitas vezes inviável. É o caso do Carlos Henrique, que sofreu uma parada cardiorrespiratória e desde então precisa de cuidados contínuos. A esposa, Luciene Sibela, conta como o atendimento domiciliar fez diferença na rotina da sua família.
5: Eu acho que a primeira palavra que me vem é segurança. Segurança de saber que você não está só e que você está com profissionais que vai te apoiar. Você veja hoje, eles chegaram aqui e já resolveram muitas coisas, né? E isso para nós é uma segurança muito grande, saber que você pode contar.
4: Para ampliar esse cuidado e reduzir as dificuldades enfrentadas pelas famílias, o Sistema Único de Saúde está fortalecendo o atendimento domiciliar realizado pelo programa Melhor em Casa. Foram habilitadas novas equipes multiprofissionais especializadas para apoio à reabilitação, que vão atender 21 municípios com menos de 20 mil habitantes. São profissionais de diferentes áreas da saúde. O coordenador-geral de atenção domiciliar do Ministério da Saúde, Tarcísio Nema de Aquino, explica que tipo de cuidados serão oferecidos.
6: Então é fisioterapeuta, terapeuta ocupacional, fonoaudiólogo, cirurgião dentista, farmacêutico, psicólogo, assistente social, nutricionista. Então são profissionais que integram a equipe para levar a reabilitação, né, a recuperação do paciente, o cuidado de nível especializado dentro do domicílio.
4: O atendimento é destinado principalmente a pacientes que receberam alta hospitalar, mas ainda precisam de acompanhamento intensivo para recuperar movimentos, autonomia e independência. O cuidado também ajuda a evitar novas internações e garante a continuidade do tratamento perto da família, explica Eliana Peixoto, fonoaudióloga da equipe de atendimento em Brasília.
7: A gente faz esse atendimento dando qualidade de vida para o paciente, melhorando a condição de atendimento dentro da família, ajustando a vida daquela família com aquela nova realidade de paciente, né, acamado, instruindo. A nossa atividade dentro do lar do paciente é uma atividade de educação continuada.
4: A expansão das equipes do Melhor em Casa contou com um investimento anual de R$ 3.400.000. Hoje, mais de 1.000 municípios já são beneficiados pelo programa em todo o país. Reportagem Pablo Mundim.
3: E como ouvimos aí na reportagem, o programa Melhor em Casa é fundamental para diminuir a hospitalização de pacientes em todo o país.
2: Mas o governo do Brasil identificou uma lacuna no cuidado continuado de uma parcela específica da população, os idosos.
3: Atualmente são 36 milhões de pessoas idosas, sendo 3 milhões com dificuldades de locomoção ou que têm restrição para sair de casa. Isso representa 10% da população idosa.
2: E para garantir um envelhecimento saudável, o Ministério da Saúde lançou hoje o Programa de Atenção Domiciliar à Pessoa Idosa, o Pad Brasil.
3: O investimento será de 163 milhões e 200 mil reais em 2026, com projeção de mais de 329 milhões de reais no próximo ano.
2: Na prática, o programa vai funcionar com equipes multiprofissionais trabalhando em conjunto com as equipes de saúde da família.
3: O ministro da Saúde, Alexandre Padilha, detalhou como essas equipes vão atuar para dar suporte a pacientes e aos seus familiares.
8: Essas equipes vão lá, vão cuidar desse idoso que está acamado. Elas têm uma relação direta com os médicos, a família e comunidade, com os profissionais da atenção primária e saúde, mas passam a ter o papel específico de, todo dia, pegar o automóvel do programa, visitar o idoso acamado. Ou seja, com isso você consegue colocar mais um time para dar conta dessas visitas ao idoso acamado, que muitas vezes não sai de casa, não tem condição de sair de casa, muitas vezes o cuidador tem que ficar o tempo todo com ele lá. Então essas equipes vão fazer essas visitas, orientar melhor o cuidador, também cuidar do cuidador de uma certa forma.
2: Além do PAD Brasil, também foi lançada a Caderneta Brasileira da Pessoa Idosa.
3: O documento já está disponível em formato digital dentro da plataforma Meu SUS Digital, integrada à conta gov.br, e permite o acompanhamento dos dados de saúde do idoso.
2: Pesquisadores e startups da área de saúde agora contam com um novo guia para ajudar a transformar tecnologias em soluções disponíveis no SUS.
3: Os dispositivos médicos fazem parte da rotina dos serviços de saúde e incluem desde curativos e ataduras até próteses e tecnologias com inteligência artificial.
2: Atualmente existem mais de 2 milhões de tipos diferentes desses dispositivos no mundo.
3: Segundo o Ministério da Saúde, o avanço tecnológico amplia as possibilidades de atendimento e contribui para melhorar a qualidade de vida dos pacientes.
2: A publicação reúne orientações sobre financiamento, pesquisa, desenvolvimento, regulação e incorporação dos dispositivos na rede pública de saúde.
3: O material está disponível gratuitamente para consulta em gov.br/saúde.
2: As ações de combate ao trabalho infantil alcançaram o melhor resultado da última década.
3: Mais de 4 mil crianças e adolescentes foram afastados dessa condição, especialmente as que estavam mais vulneráveis.
9: No Brasil, o trabalho infantil é proibido de forma geral para quem tem menos de 16 anos. Quem tem mais de 14 anos pode atuar, mas na condição de aprendiz. Para fazer cumprir a lei, os órgãos de fiscalização brasileiros têm trabalhado cada vez mais. Em 2025, 4.318 crianças e adolescentes foram afastados do trabalho infantil no Brasil. É o melhor desempenho dos últimos 10 anos, resultado das mais de 10 mil ações de fiscalização realizadas pelos auditores fiscais do trabalho. Os primeiros 4 meses de 2026 demonstram a continuidade desse trabalho, como explicou o coordenador de erradicação e fiscalização do trabalho infantil, Roberto Padilha.
10: Os dados parciais de 2026 apontam mais de 1.100 crianças e adolescentes afastadas do trabalho infantil, dados parciais até abril. Nesse mês de junho, estamos realizando um grande operativo nacional de combate ao trabalho infantil. Já estamos recebendo dados da fiscalização em diversos estados e com certeza teremos realmente um aumento nesses números de crianças e adolescentes retirados do trabalho infantil.
9: O foco é o combate aos casos mais graves. Esse trabalho é um esforço integrado do governo federal com redes de proteção social, conselhos tutelares e instituições parceiras. E as ações vão além de tirar as crianças

0: e adolescentes de situações de trabalho. Elas garantem o direito básico dos menores de 18 anos de crescerem e se desenvolverem, livres de exploração ou violência. Michele Antunes, líder de projetos de uma fundação que luta pela defesa dos direitos da criança e do adolescente, explica a importância dessa medida.
1: A criança, ela precisa estar na escola, ela precisa estar brincando, ela precisa estar se desenvolvendo de uma forma muito saudável. Então, quando ela está dentro desse ambiente do trabalho infantil e sofrendo essa violação, consequentemente ela vai ter sim um desenvolvimento extremamente prejudicado e ela vai estar muito mais vulnerável a sofrer outros tipos de violação, outros tipos de violência, né?
0: Para denúncias de casos de trabalho infantil, o Ministério do Trabalho e Emprego disponibiliza um canal exclusivo, o sistema IP Trabalho Infantil, que pode ser acessado pelo endereço iptrabalhoinfantil.trabalho.gov.br. Reportagem Márcia Fernandes.
2: E é sempre bom lembrar, denúncias de casos de trabalho infantil também podem ser feitas pelo Disque 100, que é o canal de denúncias de violações de direitos humanos oficial do governo federal.
3: O presidente da República em exercício, Geraldo Alckmin, vetou integralmente o projeto que instituía o contrato do primeiro emprego.
2: Na prática, a proposta reduzia encargos trabalhistas e previdenciários para empregadores que contratassem jovens entre 18 e 29 anos sem experiência formal no mercado de trabalho.
3: De acordo com o veto publicado hoje no Diário Oficial da União, o projeto de lei era inconstitucional e contrariava o interesse público na formação educacional de jovens.
4: O presidente em exercício, Geraldo Alckmin, vetou integralmente o projeto de lei que criava o chamado contrato do primeiro emprego para jovens de 18 a 29 anos. A mensagem de veto foi publicada no Diário Oficial da União desta quinta-feira, 18 de junho. Segundo o governo federal, a proposta previa jornada de até 44 horas semanais, o que contraria a defesa da redução da carga horária de trabalho e dificultaria a conciliação entre emprego e estudos. O texto também concedia benefícios tributários e previdenciários aos empregadores, sem oferecer garantias adicionais aos jovens trabalhadores. Outro argumento apresentado é que a medida poderia desestimular a contratação por meio da lei da aprendizagem, considerada uma das principais portas de entrada para o mercado formal de trabalho. De acordo com o Ministério do Trabalho e Emprego, mais de 6 milhões de jovens já foram beneficiados pela AD nos últimos 26 anos. Em março deste ano, o país registrou mais de 700 mil contratos ativos de aprendizagem, o maior número da série histórica. Lucília Araújo para a Voz do Brasil.
2: Pois é, como nós acabamos de ouvir na reportagem de Lucília Araújo, a lei de aprendizagem profissional é a principal porta de entrada para jovens sem experiência no mercado de trabalho e ela vem registrando crescimento.
3: Segundo dados do novo CAGED, só entre janeiro e abril deste ano foram quase 55 mil novas contratações.
2: O resultado foi impulsionado pela indústria e pelo fortalecimento de políticas de aprendizagem profissional, que respeita os horários escolares e os direitos dos adolescentes e jovens adultos.
5: O Brasil alcançou um recorde histórico. 726 mil jovens aprendizes com contratos ativos. Só nos quatro primeiros meses do ano foi registrado um saldo positivo de quase 55 mil novas contratações. A indústria liderou a geração de vagas, seguido pelos setores de serviços, comércio, construção civil e agropecuária. Os dados reforçam o crescimento da aprendizagem profissional como principal porta de entrada dos jovens no mercado de trabalho. A contratação é obrigatória para estabelecimentos de qualquer setor que tenham pelo menos 7 empregados em funções que demandem a formação profissional. Essas empresas devem preencher entre 5 a 15% do seu quadro de funcionários com jovens aprendizes. Podem participar quem tem entre 14 e 24 anos incompletos. De acordo com a lei da aprendizagem, o contrato tem caráter especial e duração máxima de 2 anos. O jovem aprendiz tem carteira de trabalho assinada e a garantia de direitos trabalhistas e previdenciários, além de proteções específicas. Cleide Lopes, para a Voz do Brasil.
3: Mais de 55 milhões de brasileiros já emitiram a carteira de identidade nacional.
2: O documento, que está substituindo gradualmente o RG, é mais moderno, seguro e completo.
3: E vale em todo o território nacional, com o CPF como número único de identificação.
5: No Brasil, mais de 1 milhão de carteiras de identidade nacional são emitidas por mês, segundo dados divulgados pelo Ministério da Justiça e Segurança Pública. O novo modelo está disponível desde 2022 e a emissão do documento pode ser agendada nos institutos de identificação dos estados e do Distrito Federal. O maranhense Alcemir Chaves de Araújo conseguiu marcar o atendimento com a ajuda da filha. Aos 74 anos, ele diz que quer trocar o documento para ter mais tranquilidade.
6: Aí a minha filha achou melhor tirar logo essa identidade nova, né? A vela estava boa, né? Mas eu me apressei logo, digo, bora logo, tirar logo isso. Aí eu acabei, fiquei logo livre de cabeça fria. Né?
5: Assim como Alcemir, mais de 55 milhões de brasileiros já emitiram a carteira de identidade nacional em todo o Brasil. A troca é obrigatória, mas o modelo antigo vale até 2032. Para a coordenadora-geral de Modernização Tecnológica do Ministério da Justiça e Segurança Pública, Beatriz Figueiredo, a grande vantagem da carteira de identidade nacional é a utilização do CPF como número único de identificação.
7: Ela traz de novo uma identidade mais integrada, mais segura e mais moderna, porque ela substitui, vai substituir gradualmente o antigo RG, ela sim, que usa um número único, que é o número do CPF, que vai ser válido em todo o Brasil. Então a gente acaba com aquela possibilidade de ter um número de RG diferente em cada estado, e isso vai unificar a identificação pelo CPF, né? Que a gente tem um CPF único. Então isso reduz a duplicidade e aumenta muito a segurança dos nossos dados.
5: A versão digital da carteira, integrada ao gov.br, permite incluir outros documentos e registros do cidadão, como CNH, título de eleitor, dispensa militar, carteira de trabalho e cartão SUS. Para tirar o documento, é só acessar gov.br/identidade e agendar a expedição. É preciso apresentar a certidão de nascimento ou de casamento. A primeira via do documento é gratuita. Reportagem Gabriela Noronha.
2: 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Previsões do Instituto Nacional de Meteorologia, o INMET, confirmam que este ano vai ocorrer o fenômeno El Niño.
3: Isso significa risco de seca na faixa norte das regiões norte e nordeste, enquanto favorece grandes volumes de chuva no sul do país.
2: Por isso, o Brasil já está se preparando para eventos extremos. É o que afirmou o ministro Valdez Góes da Integração e do Desenvolvimento Regional durante o programa Bom Dia Ministro, produzido pela Empresa Brasil de Comunicação, nesta quinta-feira.
8: Nós estamos com uma sala de situação já montada pelo governo federal, já existem 20 ministérios mobilizados, a Defesa Civil Nacional, o SEMADEM, o IMET e o INPE fazem reuniões frequentes, inclusive com as defesas civis estaduais e municipais, de norte a sul deste país, ou seja, toda uma experiência já acumulada e uma preparação e uma determinação do governo do presidente Lula de que a vigilância, o monitoramento e a mobilização e os planos de contingência e a relação e proximidade com os estados e municípios está em curso.
3: Valdez Góes afirmou que o El Niño deve chegar ao Brasil a partir de julho e a Defesa Civil Nacional e seus sistemas de alerta estão de prontidão.
2: Órgãos ambientais como o IBAMA e o ICMBio também vêm trabalhando na prevenção aos incêndios florestais com a contratação de profissionais e a orientação a fazendeiros sobre o não uso de fogo.
3: Mais de 3 milhões de reais investidos na aquisição de alimentos para impulsionar a agricultura familiar e o abastecimento no estado do Pará.
2: A iniciativa da Conab, em parceria com os Ministérios do Desenvolvimento Social e do Desenvolvimento Agrário, busca combater a insegurança alimentar e nutricional no âmbito do Programa de Aquisição de Alimentos, o PA.
3: O presidente da Conab, Silvio Porto, destaca o impacto dessas medidas na segurança alimentar da região.
9: São 96 milhões de reais que nós investimos na aquisição de alimentos dos mais diversos aqui.

0: 4.4.3 para profissionais da segurança pública e da saúde, em forma de emenda a uma das propostas de emenda à Constituição que trata da jornada de trabalho no país. Ele explicou que o objetivo é valorizar a atuação de trabalhadores como policiais, bombeiros, médicos e enfermeiros.
1: Eles há muito tempo pedem uma escala que seja mais humana, uma escala que seja mais suportável. Então é o momento, eu entendo, para que a gente possa valorizar as forças de segurança, principalmente valorizar o pessoal da saúde e dar a eles a possibilidade de discussão e chamar a atenção sobre essa escala que é muito pesada hoje em dia para a maior parte dessas categorias.
0: A princípio, a emenda seria apresentada à PEC, já aprovada na Câmara dos Deputados, que diminui a jornada para 40 horas semanais, com 2 dias de descanso. Mas Carlos Viana não descartou a possibilidade de incluir a sugestão na proposta da oposição, que permite acordos para a jornada de trabalho flexível, baseada em horas, limitada a 44 horas semanais.
2: Por falta de entendimento sobre os vetos presidenciais, foi cancelada a sessão do Congresso que estava marcada para hoje. O anúncio foi feito pelo presidente do Senado, Davi Alcolumbre.
3: 90 vetos estavam na pauta. Mais detalhes com o repórter Márcio Matura.
4: Foi cancelada a sessão do Congresso que estava marcada para esta quinta-feira, dia 18, com cerca de 90 vetos presidenciais, com 924 dispositivos e 11 projetos de lei do Congresso Nacional. O cancelamento foi explicado pelo presidente do Congresso, Davi Alcolumbre, numa entrevista coletiva.
5: Os líderes partidários da Câmara e do Senado não conseguiram se reunir para tratar especificamente dessa sessão do Congresso que estava marcada com 30 dias de antecedência. E temos um outro problema. Líderes da Câmara e líderes do Senado, do mesmo partido, às vezes, estão pedindo para o governo pela manutenção do veto numa liderança ou na liderança na outra casa pela derrubada do veto.
2: A pauta na manifestou preocupação com a proposta de redução da jornada de trabalho da escala 6x1 para 5x2. O parlamentar afirmou que a mudança pode gerar impactos econômicos em setores que operam de forma contínua, como a agropecuária.
3: Porém, o vício também argumentou que a medida poderia elevar custos de produção e influenciar os preços de produtos e serviços. O senador defendeu que o tema seja analisado com mais profundidade pelo Senado antes de uma deliberação.
6: Os países do Mercosul que passaram para essa escala fizeram transição em todos eles 8 anos. Nós queremos fazer em 1 mês ou 2. O que é de mais grave nisso tudo é que essa medida vai fazer com que a população mais humilde do nosso país trabalhe mais.
2: Já o senador Carlos Viana, do PSD de Minas Gerais, anunciou que vai apresentar uma emenda para garantir a escala 4x3 a profissionais da segurança pública e da saúde, como policiais, bombeiros, médicos e enfermeiros.
3: Segundo ele, a medida busca valorizar categorias que exercem em atividades essenciais e de alta responsabilidade. Repórter Lana Dias.
0: O senador Carlos Viana, do PSD de Minas Gerais, anunciou que vai propor a escala 4x3 para profissionais da segurança pública e da saúde, em forma de emenda a uma das propostas de emenda à Constituição que trata da jornada de trabalho no país. Ele explicou que o objetivo é valorizar a atuação de trabalhadores como policiais, bombeiros, médicos e enfermeiros.
1: Eles há muito tempo pedem uma escala que seja mais humana, uma escala que seja mais suportável. Então é o momento, eu entendo, para que a gente possa valorizar as forças de segurança, principalmente valorizar o pessoal da saúde e dar a eles a possibilidade de discussão e chamar a atenção sobre essa escala que é muito pesada hoje em dia para a maior parte dessas categorias.
0: A princípio, a emenda seria apresentada à PEC, já aprovada na Câmara dos Deputados, que diminui a jornada para 40 horas semanais, com 2 dias de descanso. Mas Carlos Viana não descartou a possibilidade de incluir a sugestão na proposta da oposição, que permite acordos para a jornada de trabalho flexível, baseada em horas, limitada a 44 horas semanais.
2: Por falta de entendimento sobre os vetos presidenciais, foi cancelada a sessão do Congresso que estava marcada para hoje. O anúncio foi feito pelo presidente do Senado, Davi Alcolumbre.
3: 90 vetos estavam na pauta. Mais detalhes com o repórter Márcio Matura.
4: Foi cancelada a sessão do Congresso que estava marcada para esta quinta-feira, dia 18, com cerca de 90 vetos presidenciais, com 924 dispositivos e 11 projetos de lei do Congresso Nacional. O cancelamento foi explicado pelo presidente do Congresso, Davi Alcolumbre, numa entrevista coletiva.
5: Os líderes partidários da Câmara e do Senado não conseguiram se reunir para tratar especificamente dessa sessão do Congresso que estava marcada com 30 dias de antecedência. E temos um outro problema. Líderes da Câmara e líderes do Senado, do mesmo partido às vezes, estão pedindo para o governo pela manutenção do veto numa liderança e na liderança na outra casa pela derrubada do veto.
4: A pauta deve ser dividida em 3 sessões do Congresso, sendo a primeira em 15 dias, segundo Davi, e vai acontecer após reuniões com os líderes partidários.
2: E a proposta que amplia a autonomia operacional e financeira do Banco Central deve voltar aos debates no Senado. Após a aprovação do texto na Comissão de Constituição e Justiça, senadores passaram a cobrar a análise da matéria em plenário.
3: O presidente do Senado, Davi Alcolumbre, afirmou que vai definir nos próximos dias o calendário de votação da proposta. Repórter Bruno Lourenço.
7: O autor da PEC, senador Vanderlan Cardoso, do PSD de Goiás, lembrou que a Comissão de Constituição e Justiça votou a proposta em 10 de junho e o governo, que pediu de 1 a 2 semanas para analisar o texto, após 2 anos de reuniões com os senadores, já teve o tempo necessário para os eventuais ajustes.
8: Para que o Banco Central não pare, não entre em total colapso operacional, com prejuízos diretos à fiscalização do sistema financeiro nacional e do PIX, que atende de forma importante a todos os cidadãos brasileiros.
7: O presidente do Senado, Davi Alcolumbre, se comprometeu a definir um calendário de votação para a PEC até esta sexta-feira, dia 19.
9: Eu vou conversar com esses atores e vou tomar uma decisão na condição de presidente do Senado para ver qual é a data que eu vou colocar essa PEC para deliberação aqui no plenário.
7: A proposta de emenda à Constituição precisa passar por 2 turnos de votação no plenário, onde terá que receber a aprovação de 49 dos 81 senadores.
2: A senadora Damaris Alves, do Republicanos do Distrito Federal, alertou para o aumento dos casos de violência contra pessoas idosas no Brasil, em referência ao Dia Mundial de Combate à Violência contra a Pessoa Idosa e à campanha Junho Violeta. Ela citou dados de órgãos oficiais que apontam o crescimento das denúncias de agressões, negligência, abandono e violência patrimonial.
3: A senadora também chamou atenção para casos de violência sexual contra idosos e defendeu o fortalecimento das políticas públicas de proteção, além do endurecimento das penas para agressores e fraudadores, que tem como alvo aposentados e pensionistas.
10: E sabe aonde essas coisas acontecem? Especialmente a violência sexual? Nos abrigos, nos lares de acolhimento e dentro de casa, na hora do

0: no Senado um projeto que cria uma política nacional de enfrentamento à violência contra a mulher e transforma em lei medidas de proteção já adotadas no país.
1: O objetivo é garantir a permanência dessas políticas de proteção, mesmo com as mudanças de governo. A reportagem é de Patrícia Oliveira.
2: O Brasil registra uma média de 4 mulheres assassinadas por dia. E esse número está aumentando. Só no primeiro trimestre deste ano, os casos de feminicídio cresceram 7,5% em relação ao mesmo período do ano passado. Um projeto transforma em lei e amplia as ações que já são executadas hoje para garantir a permanência dessas políticas de proteção, mesmo com as mudanças de governo. Para a gestora pública Mia Costa, apesar dos avanços na legislação, as medidas protetivas têm sido mais uma reação do que um impedimento à violência contra as mulheres.
3: Nós não estamos conseguindo chegar a tempo de impedir que essa violência aconteça.
2: A proposta do senador Paulo Paim, do PT do Rio Grande do Sul, prevê a integração dos serviços de atendimento, mais acesso ao acompanhamento psicossocial, a capacitação de profissionais e ações de prevenção.
4: É necessário construir uma política de Estado permanente, integrada e estruturada.
2: Entre as medidas previstas estão a expansão das unidades da Casa da Mulher Brasileira, a criação de unidades móveis para atender regiões sem serviço especializado e campanhas permanentes.

0: edição de Paula Grova e trabalhos técnicos de João Lira, o Jornal do Senado fica por aqui. Acompanhe agora as notícias da Câmara dos Deputados. Boa noite.
1: Boa noite e até amanhã.
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3: Câmara aprova a criação de política industrial e tecnológica para o país.
4: Comissões proíbem graduação à distância para cursos na área da saúde.
3: Proposta de criminalização da misoginia pode ser votada ainda este mês.
5: Boa noite. A relatora do projeto que criminaliza a misoginia anunciou a votação da proposta para a última semana de junho. A repórter Maria Neves explica a versão atual da proposta.
6: De acordo com a coordenadora do grupo de trabalho que analisou o projeto sobre criminalização da misoginia, a deputada Tabata Amaral, do PSB de São Paulo, há acordo com os líderes partidários para votar a proposta no plenário da Câmara na semana do dia 29 deste mês. A parlamentar apresentou as alterações propostas ao texto que já foi aprovado no Senado. A principal mudança foi instituir penas para disseminação de ódio contra as mulheres pela internet. Para defender a importância da medida, Tabata Amaral lembrou o caso da jovem que morreu após ser jogada de uma ponte sem corda durante uma prática esportiva conhecida como rope jump em São Paulo e que, mesmo depois de morta, foi atacada nas redes.
7: Uma jovem de 21 anos foi morta de uma maneira absolutamente horrorosa, pavorosa, e nas horas seguintes, o que a gente viu na internet não é o

que pode ir de 3 a 10 anos, mais multa. Essa pena maior será aplicada também quando o agente do delito for pessoa com audiência expressiva, influência pública ou capacidade ampliada de difusão do conteúdo em meio de comunicação ou plataforma digital. A punição também será maior se o crime de misoginia for cometido contra criança, adolescente, pessoa idosa ou com deficiência. Nesse caso, passa a ser de 3 a 7 anos e meio, mas a multa também é crescida da metade. Deputadas de partidos de oposição foram contrárias ao projeto.

0: comprovada, a misoginia é definida como prática, indução ou incitação de violência, de restrição ao pleno exercício de direitos ou de ofensa à dignidade da mulher em razão da condição de mulher. A expressão menosprezo às mulheres, que constava na versão anterior, foi retirada. Da Rádio Câmara de Brasília, Maria Neves.
1: Alexandre Lindemaia, do PT do Rio Grande do Sul, defende o fortalecimento de ações de combate ao feminicídio e à violência contra as mulheres, citando os 1.470 feminicídios registrados em 2025, perfazendo uma média de 4 por dia, com possível subnotificação de casos.

0: Alexandre Lindenmayer cobra uma mudança cultural entre os homens, sublinha políticas públicas como o programa Mulher Viver Sem Violência e conclama a sociedade a se manter em permanente mobilização, além de exigir uma ação conjunta dos governos contra a violência.
1: Justiça. A Procuradoria-Geral da República

0: PT de Alagoas, entende que a decisão assegura o respeito à soberania nacional e ao Estado de Direito.
1: Paulão avaliou que o STF analisou o processo com base na legislação e nas provas apresentadas. Para ele, nenhum agente político tem o direito de pressionar integrantes do Supremo ou de questionar ações das instituições brasileiras.
0: Marcel Van Hatten, do Novo, do Rio Grande do Sul, volta a defender a revisão dos processos relacionados aos condenados pelos atos de 8 de janeiro de 2023. Ele considera que há pessoas submetidas a punições desproporcionais e cobra a apuração de supostos abusos de autoridade.
1: Marcel Van Hatten também questiona a demora na análise de medidas aprovadas pelo Congresso para alterar a dosimetria das penas aplicadas aos condenados. De acordo com ele, a situação gera insegurança jurídica e sofrimento para as pessoas afetadas pelos processos.
0: Glauber Braga, do PSOL do Rio de Janeiro, retoma seu mandato após 6 meses de afastamento. Sua primeira providência foi solicitar ao STF a apuração de denúncias envolvendo o orçamento secreto e a responsabilização dos envolvidos caso as irregularidades sejam confirmadas.
1: Glauber Braga solicita também à Corregedoria da Câmara que investigue a origem de mais de R$ 460 mil encontrados

0: referência para aquisições de produtos nacionais pelo governo, métodos de produção de eficiência e linhas de financiamento. O projeto, apresentado pelo deputado Dr. Chum, do PSD do Rio Grande do Sul, estabelece que cada presidente da República terá que elaborar uma política industrial.
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0: Dia 18 de junho de 2026, eu sou o Silas de Oliveira e sou sua companhia até meia-noite, trazendo pra você agora na Pagodeira, que tem Pixote, Zeca Pagodinho, Menos é Mais, Péricles e muito mais. Vamos juntos? Então vamos juntos, começando agora na...
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0: FM tá na 30, na melhor, 10h19, na pagodeira tá aí o Foguete com o Péricles e o Ferrugem na 30. E você tá aí? Vamos participar? Daqui a pouquinho tá chegando aí pra você o Quiz do Samba, é agora!
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0: Muito bem, 3219-1055 respondeu, concorreu ao que, Silas de Oliveira? Olha, um copo térmico musical com caixinha de som embutida, mais aquela camiseta que todo mundo quer da Tri FM e um par de convites para você levar quem você gosta no Cine System lá no Litoral Plaza Shopping, tá bom? E qual é o quiz do samba de hoje? Atenção, desta quinta-feira, 18 de junho, vem aí, ó. Qual álbum do Só Pra Contrariar, a galera lá de Minas Gerais, que vendeu cerca de 3 milhões de cópias em todo o Brasil. Vamos lá? As alternativas? Primeira, SPC Acústico, ou O Samba Não Tem Fronteira, é letra B. Ou a letra C, Só Pra Contrariar, 1997. Vou repetir pra você, tá bom? Letra A, SPC Acústico. Letra B, O Samba Não Tem Fronteiras. E letra C, Só Pra Contrariar, 1997. Qual que você acha que vendeu mais de 3 milhões, cerca de 3 milhões de cópias em todo o Brasil? Você vai ligar, participar e concorrer a esse super kit da Tri com copo térmico musical, caixinha de som embutida, camiseta da Tri e um par de convites do Cine System. 3219-1055.
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0: Tá na melhor, 10h37, luz, cama e ação, é a turma do pagode na Tri FM dentro da pagodeira. E você tá participando do quiz do samba? Ainda não? Liga pra gente.
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0: Quiz do samba pra você ligar aqui e participar junto com a gente no nosso WhatsApp, tá bom? Da Tri 3219-1055, valendo aquele super kit da Tri, que vem com copo térmico musical, com caixinha de som embutida, a camiseta da Tri e também um par de convites de cinema do Cine System do Litoral Plaza Shopping. A pergunta do quiz do samba de hoje é: qual o álbum do Só Pra Contrariar que vendeu cerca de 3 milhões de cópias em todo o Brasil? Foi letra A, Só Pra Contrariar Acústico, ou SPC Acústico. Letra B, O Samba Não Tem Fronteiras. Dá um Google aí, hein? Ou letra C, Só Pra Contrariar 1997. Liga pra gente, participa, que você já estará concorrendo a esse super kit da Tri FM no Quiz do Samba.
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0: Na 30, na melhor, até a meia-noite tem Silas de Oliveira junto com você, sou sua companhia. Vamos juntos? Vambora! 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É só mandar um WhatsApp pra gente, 3291055, com o seu nome completo, não se esqueça, tá? Nome completo, telefone, bairro e o placar do jogo. Brasil, tanto, Haiti, tanto, tá bom? Então, não perca tempo. Dia 19 vai rolar esse super jogo, ou seja, amanhã. O sorteio rola dia 22 entre todos que acertar. 3291055, pode começar a mandar os seus palpites. É bom de palpite? Né? Tem gente aí que é pé quente. Vamos lá então, continuamos na Pagodeira com o Belo, tem Kaique, Mumuzinho e muito mais.
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1: TVM tá na 30, na melhor, me faz feliz. Os Anjos cantam e te assumem pro Brasil. Dilzinho, Dilzinho aqui na TVM 11 e 1. Que bom demais. Bora. Continua.
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1: Vamos lá então, agora chegou o momento de a gente saber quem é que vai levar pra casa esse super kit da Tri FM com copo térmico musical, com aquela caixinha de som embutida, camiseta da Tri, o par de convites do cinema do Cine System do Litoral Plaza Shopping. E a pergunta de hoje, qual o álbum do Só Pra Contrariar, que vendeu cerca de 3 milhões de cópias em todo o Brasil? SPC Acústico, seria letra A, letra B, O Samba Não Tem Fronteiras, ou letra C, Só Pra Contrariar, 1997? A resposta correta é a seguinte: o álbum do grupo Só Pra Contrariar, que atingiu a expressiva marca de mais de 3 milhões de cópias vendidas em todo o Brasil, é o disco, né, auto-intitulado Só Pra Contrariar, e foi lançado em 1997, conhecido por alavancar sucessos marcantes como Depois do Prazer, Mineirinho. Esse álbum de estúdio da banda recebeu certificação de 3 vezes discos de diamante, e ele é o disco de pagode mais vendido da história e figura como um dos álbuns mais vendidos de todos os tempos da música brasileira. Então, a resposta correta, O Samba Não Tem Fronteiras, letra B. Muito bem, e quem vai ganhar, quem respondeu aqui e vai levar pra casa, atenção, atenção, vamos saber agora.
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1: Opa, Vera Lúcia Salvador Teles. Vera Lúcia Salvador Teles, você acertou, mandou bem pra caramba e já tá levando esse super kit da Tri FM. Continue participando sempre.
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na melhor, eu sou o Silas de Oliveira e estaremos juntos até meia-noite aqui na Tri FM. Eu tava olhando a televisão agora e falei assim, deixa eu olhar o placar do jogo aqui, né? De dar uma pesquisada, né? Aí me assustei, falei, o México tá jogando com o Corinthians? Falei, não, é Copa do Mundo, é a Coreia. Bom, deixa pra lá, continuamos com agora a sequência premiada e tem prêmios aqui, ó. Lindo fone de ouvido Bluetooth sem fio da Tri.

0: E mais um par de convites de cinema do Cine System do Litoral Plaza Shopping, né? A sequência premiada vem com Luan Santana, Olho Marrom a primeira. Segunda vem Menos é Mais e Natan pela última vez. Tem Diogo e Vitor Hugo, tem Beijei a Cura. Tem também Fred e Fabrício, Te Amar é o Meu Talento. E a última, o Tiaguinho, Me Chama do Que Quiser. São as cinco músicas da sequência premiada que você vai escolher uma delas e de repente faturar esse super lindo fone de ouvido Bluetooth, mais um par de convites do Cine System. 3219-1055.
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0: o Tiaguinho, nosso parceiro. É, foi aqui, hein, a sequência premiada da Tri FM. Vamos conferir? Bora conferir o que rolou aqui que você pode participar. É, ainda dá tempo, tá? Olha aí, ó. Foi o Tiaguinho, Me Chama do Que Quiser, foi a primeira, a última, né, no caso. Teve Fred e Fabrício, Tia Mari é o meu talento. Também teve aqui, ó, o Diego e o Vitor Hugo, Beijei a Cura. E pela última vez, com Menos é Mais, e começamos com o Luan Santana. Olha que legal, Olho Marrom. Foram aí as sequências premiadas, essas músicas da sequência premiada, que volta daqui a pouquinho com o resultado. Você ligou 3219-1055, já tem resultado na Tri.
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0: audiência premiada chegando agora o resultado. Vamos ver quem vai levar para casa o lindo fone de ouvido Bluetooth sem fio, mais um par de convites de cinema do Cine System Litoral Plaza Shopping. Atenção!
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0: Pedro Augusto Sampaio Tomás. Pedro Augusto Sampaio Tomás, você acaba de faturar esse lindo fone de ouvido Bluetooth sem fio e o par de convites do Cine System do Litoral Plaza Shopping. 2 dias úteis para passar aqui na Tri. João Pessoa 350, tá? Pode passar e retirar o seu prêmio. E agora vamos à música que mais foi pedida aqui na sequência premiada na Tri FM. Olho Marrom, Luan Santana.
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0: É só agradecer, isso é bom demais, né? Quando a gente pode fazer isso. Só agradecer por tudo isso. Tô agradecendo por estar aqui junto com você. Com certeza na Tri FM, tá na Tri, tá na melhor.
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0: 3219-1055, o pessoal sempre manda um alô pra gente, né? O pessoal que tá aí, não, nos táxis, o pessoal que tá nas padarias, o pessoal que tá nas lanchonetes. E a Vivian Precinato no Gonzaguinha, lá em São Vicente, também tá ligadinha. A Paula, Maria Paula de Bertioga, lá da Bela Vista Linda, tá ligadinha. Simone Sakai, da Vila Lídia, né? Deixa eu ver aqui, do Tumiaru, né? A Nelly. O Carlos da Vila Santa Casa também tá ligado em Santos. O Ismael do Estuário também em Santos. Do Morro São Bento aqui em Santos. A Cleide e o José Carlos da Vila dos Pescadores em Cubatão. E o Santiago, né? Também no Samambaia, lá na Praia Grande. Todo mundo ligadinho na Tri. Todo mundo lá é ligado aqui na Tri FM. Porque tá na Tri, tá na melhor.
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2: 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Faltam só 12 para meia-noite. Vamos trazer um sucesso, né? Uma música que fez muito, marcou muito nas décadas e continua marcando, né? Mas ela foi originalmente lançada em 1964. A icônica canção "I've Lost That Love Feeling" foi originalmente gravada em 64 pela dupla The Writing Brothers, formada por Bill Medley e Bob Hatfield. E a gente vai ouvir na voz dele, Bill Medley, "I've Lost That Love and Feeling", aqui no Momento Tri Retro.
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Dois Tristes com Simone Mendes na tri. Eu tô indo embora, gente. Não fica triste, não. Volto logo mais às 19 horas, às 7 da noite, pra ficar com vocês aqui na tri, que é tão bom, tá bom demais. Gente, fiquem com Deus. Agora tem a madrugada mais gostosa aqui da tri FM. Fique ligado, tá bom? E amanhã tô de volta. Tchau!

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0: Bom dia! Bom dia pra você ouvindo a nossa Tri FM, tudo bem por aí, tudo certinho? Obrigado pelo seu carinho, pela sua companhia. Vamos juntos ao vivo até as 9 horas da manhã nesta sexta-feira. Hoje é dia 19 de junho de 2026.
1: Sextou
0: aqui na Tri, por aí sextou também? É, então que venha um super fim de semana, que você possa aproveitar muito, viu? Se você vai folgar, aproveita para relaxar, para descansar, para ficar numa boa e voltar na segunda-feira com tudo. Se você vai trabalhar final de semana, bom trabalho para você, que tenha muito sucesso aí na sua profissão, em tudo que você faz, viu? E obrigado por estar sempre ouvindo a nossa Tri FM. São 5 horas e 9 minutos. Bom dia, tá começando! Bom dia, 5 e 9. 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

0: FM tá na trita na melhor, 5:19, você ouviu Edson Hudson, Mil Razões pra Chorar. Agora começa!
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0: A primeira, Henrique Juliano!

0: Duelo Musical. Número 2, Simone Mendes. Saudade Proibida.
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0: Qual dessas duas vence o duelo musical desta sexta-feira, hein? A primeira, Henrique e Juliano, Amor dos Outros? Ou a segunda, Simone Mendes, Saudade Proibida? Manda mensagem pelo WhatsApp 3219-1055 com seu nome completo e boa sorte!
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0: Agora 5h20.
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0: Tá na trita na melhor. Bom dia, 5h31, depois do intervalo eu volto, fica aí.
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0: FM tá na Trita, na melhor. Faltam 10 para 6 agora. Jonete e Frederico, você ouviu aqui na Tri.
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0: A primeira, Henrique e Juliano.

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0: FM, tá na 30 na melhor, 45 anos no ar, tocando só sucessos, uma história de sintonia com você. Esse aí é o Daniel, Dame Dame, 6 horas 1 minuto, bom dia pra você ouvindo a nossa tri. Vamos pro intervalo, já já eu volto com mais músicas na programação. Agora são 6 horas 1 minuto, bom dia!
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0: Bom dia! São 6:06, tudo bem por aí, tudo certinho? Obrigado pelo seu carinho, pela sua companhia, vamos juntos ao vivo até as 9 horas da manhã nesta sexta-feira. Hoje é dia 19 de junho de 2026, que a sua sexta-feira seja linda e o seu dia seja maravilhoso!
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0: Sextou aqui na Tri, que venha mais um super fim de semana, viu? Você aproveite muito, hoje tem jogo da seleção brasileira logo mais à noite, né? O Walter Mazzini vai estar lá na Arena PG. É, Arena Mais, PG Mais, lá na Guilhermina. Vai estar apresentando lá o show do Exalta Samba, vai acompanhar o jogo com vocês. E eu vou estar logo mais à noite lá na Vila Junina, lá em Praia Grande. Também, mas depois do jogo, né, com o show lá no palco, depois do jogo, tá bom? E amanhã eu vou também, vou estar no palco, amanhã e domingo vou estar no palco da Vila Junina. Te espero lá pra gente se ver, se falar, vai ter shows bem legais lá também, viu? Aproveite muito, você vai folgar fim de semana? É, então aproveite muito, viu? Você vai trabalhar? Que dê tudo certo o seu trabalho, muito sucesso pra você. E obrigado pela sua companhia. 6:07, por aqui continua.
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1: Muito bem, continua o nosso duelo musical. Hoje tá valendo aquele lindo fone de ouvido Bluetooth sem fio da Tri, mais um par de convites de cinema do Cine System, do Litoral Plaza Shopping na Praia Grande. Então manda mensagem pelo WhatsApp 3219-1055 com seu nome completo e diz pra gente qual dessas duas vence o duelo hoje.
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1: A primeira, Henrique Juliano.

0: A segunda, Simone Mendes, Saudade Proibida.
1: Sua saudade proibida.
0: Qual dessas duas vence o duelo musical de hoje? Participe, boa sorte.
2: Oi.

0: Bom Dia 6:17.
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0: FM, tá na 30 na melhor. Esse aí é o Murilo Rufi, Saudade Estranha. Agora são 6:20. 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Brasil contra o Haiti, hoje, você acha que o Brasil ganha de quanto? Você acha que o Brasil, qual vai ser o resultado se ele empatar? Você acha que o Brasil vai perder? De quanto? Manda seu palpite para cá, 3219-1055, mas atenção, muita gente está ficando de fora do sorteio, mesmo que acerte o resultado, porque não manda os dados completos, tem que mandar tudo. Regra é regra. Nome completo, telefone e bairro. Tem gente que manda só o resultado. Tem gente que não manda nome. Tem gente que não manda bairro. Tem gente que grava áudio. Não grave áudio. Tem que ser digitado. Áudio não, tá? Para participar tem que ser digitado, tá bom? Nome completo, telefone, bairro e o placar que você acha que vai ser o jogo de hoje, Brasil contra o Haiti. O sorteio vai ser na segunda-feira, dia 22, entre todos aqueles que acertarem o resultado, tá bom? Participa aí, boa sorte! Bom dia, 6:22, depois do intervalo a gente volta!
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0: FM, bom dia, 6h39.
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0: FM, bom dia! Tá na trita, na melhor, agora faltam 19 para 7, depois do intervalo a gente volta, não sai daí não!
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0: Bom dia, faltam 14 para 7, agora continua o nosso duelo musical. Essa é a última chamada, viu, para você participar com a gente pelo nosso WhatsApp, 3219-1055 com o nome completo. Hoje tá valendo lindo fone de ouvido Bluetooth sem fio da Tri, mais um par de convites de cinema do Cine System do Litoral Plaza Shopping na Praia Grande. Então manda seu voto, qual você acha que vence o duelo hoje?
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0: A número 1, Henrique Juliano.

0: A número 2, Simone Mendes, Saudade Proibida.
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0: Qual delas você escolhe? A número 1, Henrique Juliano, ou a número 2, Simone Mendes? Participe, boa sorte. Resultado sai daqui a pouquinho.
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0: Tri FM, bom dia, faltam 5 para 7.
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0: Tri FM tá na trita na melhor. Bom dia!
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0: Muito bem, é hora do resultado. Tá valendo aquele lindo fone de ouvido Bluetooth sem fio da Tri, mais um par de convites de cinema do Cine System do Litoral Plaza Shopping na Praia Grande. Quem faturou com a gente hoje foi o Bruno. Bruno Sangali Toledo.
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0: Aí, Bruno, parabéns, Brunão. Bruno Sangali Toledo. Ô Bruno, você tem 2 dias úteis para passar aqui na Tri FM, aqui na João Pessoa 350, no centro de Santos, das 2 da tarde até as 3h30 com seu documento de identidade para pegar seus presentes, tá bom? Parabéns, Bruno. Obrigado a todos que participaram. E agora a música vencedora.
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0: Venceu a número 1.

0: FM tá na trita na melhor, agora 7 horas e 2 minutos, já já eu volto.
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2: Bom dia para você ouvindo a nossa Tri FM. Obrigado pelo seu carinho, obrigado pela sua companhia. Vamos juntos ao vivo até as 9 horas da manhã. Hoje é sexta-feira, dia 19 de junho de 2026.
4: Sextou
2: aqui na Tri, que venha mais um super fim de semana. Hoje tem jogo da seleção brasileira. Você pode acompanhar lá na Arena Mais PG. É, PG Mais. Você vai ser um torcedor mais que especial, torcendo com a gente lá na Praia da Guilhermina. É um espaço montado com telão. O Walter Mazini vai estar lá apresentando o show do Exalta Samba. É, vai ter show do Exalta Samba às 7 horas da noite, antes do jogo da seleção brasileira, pra já ir fazendo esquenta, animando a galera. Vai lá curtir, vai ser legal pra caramba. E eu vou estar depois do jogo lá na Vila Junina apresentando o show também, viu? Claro, não para. Vai ter seleção brasileira, vai ter show do Exalta Samba, vai ter show na Vila Junina. Fim de semana tá só começando, vai ter tanta coisa legal. Fica ligado na Tri, porque aqui você fica sabendo de tudo. Daqui a pouquinho chega a Ariane Rocha trazendo informações do trânsito, das balsas, previsão do tempo, boletim da Copa. E claro, aqui você ouve a melhor programação da Baixada Santista.
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0: FM, bom dia! Olha a hora, 7:18.
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0: FM tá na trita, na melhor. Esse aí é o Exalta Samba, pra não pensar em você. Exalta Samba que vai estar se apresentando hoje, logo mais à noite, a partir das 7 horas da noite, lá na Arena PG+, lá na Areia da Guilhermina. É, o Walter Mazini vai estar lá apresentando. É o show que vai fazer um aquecimento pro jogo da seleção brasileira, né? No telão lá da Arena PG+. Vai lá curtir, é legal pra caramba, a entrada é franca, tá? Lá tem os lugares lá, né, pra você poder consumir uma bebida, uma alimentação. Tem várias coisas bem legais lá pra você, pode levar a família, tem segurança, tem o pessoal da GCM, tem a segurança do local, né, tem ambulância lá pra atendimento, tem todo um aparato pronto pra atender as pessoas que vão lá pra curtir, pra aproveitar bem esse momento aí, torcer pela seleção brasileira, todo mundo junto ali na Arena PG+. Vai lá curtir porque vai ser legal pra caramba, viu? 7h26 agora. Vamos pro intervalo? Já já volto com mais músicas na programação. Sai daí não!
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2: Muito bem, agora 7 horas 31 minutos. Ariane Rocha, bom dia. Como é que tá o trânsito agora, hein?
3: Oi, Roque, bom dia para você, bom dia para o ouvinte da Tri. A gente já observa um trânsito bem carregado na entrada de Santos, na Avenida Martins Fontes. Motorista encontra lentidão e afetando também a Nossa Senhora de Fátima para quem faz o caminho da Zona Noroeste ao centro da cidade. O Morro da Nova Sintra é uma boa alternativa, viu? A subida pela Caneleira está tranquila, a descida pelo Marapé também. Já a Avenida da Praia, trânsito livre agora, sem lentidão. A Glicério tem um pouco de lentidão entre o canal 1 e o canal 2. Em São Vicente, a linha amarela com o tráfego carregado entre os bairros e o centro da cidade. Saída de Praia Grande para São Vicente, problemas na via Expressa Sul entre os bairros Aviação e Guilhermina, no sentido São Vicente, por conta de um acidente. Então, se você puder, evite a via Expressa Sul. A Presidente Kennedy ou a Avenida do Trabalhador são as melhores alternativas agora, que tem o trânsito livre. Para o nosso ouvinte que vai pegar a estrada, o sistema Anchieta Imigrantes agora com boas condições de tráfego, viu? O motorista encontra lentidão apenas na chegada à capital paulista, naquele trechinho lá da via Anchieta. A operação em vigor é a 5x3, então a subida acontece somente pela rodovia dos imigrantes. A descida de serra pela pista sul da Anchieta, também a sul da Imigrantes, pista norte da Imigrantes, da Anchieta, bloqueada por conta de obras.
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2: E as balsas de milhões, hein, Ariane?
3: Olha, Roque, observando nas câmeras do Departamento Hidroviário, está tranquilo no bolsão de embarque, tanto do lado de Santos quanto do lado de Guarujá. Mas do lado de Guarujá, antes dos guichês de pagamento, tem muito carro e muita moto, fila quilométrica. O tempo de espera para sair de Guarujá agora é de 25 minutos. Do lado de Santos, mais tranquilo, o tempo de espera é de 15 minutos. De acordo com o Departamento Hidroviário, 8 embarcações estão operando nesse momento.
2: Tá certo.
3: Daqui a pouquinho eu volto para falar de Copa do Mundo. Vamos falar dos resultados. E hoje tem Brasil, hein? Sim. Daqui a pouquinho eu volto. Tá na Tri? Tá na melhor.
2: Até já.

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0: 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Esse aí é o Belo, um sonho bom. Agora faltam 17 minutos para as 8 horas da manhã. 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
4: Tri FM, agora faltam 12 para as 8.
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4: Muito bem, faltam 12 para as 8 agora. Vamos saber com a Ariane sobre a Copa do Mundo.
5: Olha, Rock, foi mais uma rodada emocionante ontem na Copa do Mundo, viu? México venceu a Coreia do Sul por 1-0 e assumiu a liderança isolada do Grupo A, ficando muito perto da classificação para a próxima fase. Já no Grupo B, a Suíça goleou a Bósnia por 4-1, enquanto o Canadá atropelou o Catar por 6-0. Mas a grande repercussão da rodada veio justamente nessa partida. O meio-campista canadense Ismael Koné sofreu uma grave fratura na perna após uma entrada dura do catariano Assim Madibo. Olha, foi um lance chocante, viu? Chocou os jogadores, torcedores e ganhou destaque na imprensa internacional. Jornais de Portugal, da Espanha, da Inglaterra classificaram o episódio como arrepiante, assustador e até lesão de horror. Madibo foi

0: pulso e deixou o gramado chorando após perceber aí a gravidade da lesão. Claro que ninguém quer machucar nenhum outro jogador, né? Por isso que precisa ter muito cuidado. Bom, a bola continua rolando nesta sexta-feira, às 19h, tem Escócia e Marrocos, abrindo a programação do Grupo C. Depois, às 21h30, é a vez da seleção brasileira enfrentar o Haiti na Filadélfia, buscando a primeira vitória depois do empate na estreia contra o Marrocos. Para essa partida, Carlo Ancelotti prepara mudanças. Danilo deve entrar na lateral direita, no lugar de Ibanhez. Matheus Cunha ganha a vaga de Igor Thiago no ataque e a principal dúvida segue no meio de campo entre Lucas Paquetá e Danilo Santos. A provável escalação da seleção tem Alisson, Danilo, Marquinhos, Gabriel Magalhães e Douglas Santos, Casemiro, Bruno Guimarães e Lucas Paquetá ou Danilo Santos, Rafinha, Matheus Cunha e Vini Júnior. E lembrando que hoje tem Arena Torcida PG+. Olha, sim. Val Tomazini, meio de 40, Tribuna Esporte ao vivo lá direto da Arena, e à noite também tem Exalta Samba, jogo da seleção brasileira nos megatelões, e o Val Tomazini também vai estar lá à noite, hein?
1: Sim.
0: E um ótimo lugar, uma ótima dica aí pra você torcer pelo Brasil hoje. Daqui a pouquinho eu volto com outras notícias, tá? Na Tri, tá? Na Melhor.
1: É, vai torcer pelo Brasil lá na Arena PG+, lá na Praia da Guilhermina. O Val vai estar lá apresentando o show do Exalta, é por volta das 19 horas, viu? Vai lá curtir, tem muita coisa, o dia todo, né? O dia todo tem ações lá na Arena, mas o show começa às 19, depois vem o jogo da seleção brasileira, tá bom? Vai lá curtir. E vale lembrar, Ariane, que o Neymar não vai jogar, viu? É, pra quem tava aí com a esperança, ah, hoje eu vou ver o Neymar na seleção, não vai. Hoje não vai. Neymar vai desfalcar hoje a seleção, ele não viajou com a seleção lá pra Filadélfia pra enfrentar o Haiti, ainda tá em recuperação. Pode ser que ele jogue contra a Escócia. Pode ser. Não tá garantido não, mas hoje você ainda não vai ver Neymar em campo. Bom dia, tá na Trita, na Melhor.

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0: FM tá na trita na melhor. 45 anos no ar, tocando sucessos. Você ouviu aí o Thiaguinho Me Balançou? É a versão exclusiva acústica que ele gravou aqui no nosso auditório, no show que ele fez no aniversário da nossa Tri FM. Agora são 8 horas e 3 minutos e o bolão da Tri, hein? Tá bombando. 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Mas vai ficar de fora porque não manda os dados corretos. Regra é regra, tem que mandar tudo. Senão a gente não valoriza quem participa direitinho, né? Ah, quebra meu galho, me ajuda. Ah, não deu. Não tem essa. Ou manda ou não manda, tá? Tem que mandar o nome completo, telefone e o bairro. E o placar que você acha que vai ser de hoje do jogo Brasil e Haiti. Muita gente manda o nome da rua, mas não manda o bairro. 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Bolão da Tri é da nossa Tri FM, porque tá na Tri, tá na melhor!
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5: Muito bem, agora 8 horas e 7 minutos. Ariane Rocha, e o tempo vai ficar assim bonito pro jogo também à noite?
6: É, bonito e frio, né, Roque? É, tá. Olha, temperaturas baixas nesse momento, marcando 17 graus aqui no centro de Santos. A máxima prevista para hoje de 23 graus. Não há previsão de chuva, o sol brilha forte até o início da tarde. Depois o tempo fica mais nebuloso, as nuvens predominam no céu. O final de semana, já antecipando para o nosso ouvinte, vai ser de tempo mais instável. As temperaturas sobem, podendo chegar a máximas de 25 graus e caindo novamente no domingo, 22 graus. Sábado tem previsão de chuva no final da tarde. Fica nublado durante todo o dia e chuva no final da tarde. Já o domingo vai ser de sol, sem chuva e frio.
5: Eita!
6: Daqui a pouquinho eu volto com outras notícias. Tá na Tri, tá na melhor.

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2: Ao vivo e em cores para o Brasil e o mundo. Bom dia para você que tá ouvindo a nossa Tri FM. Obrigado pelo seu carinho e pela sua companhia. Vamos juntos ao vivo até as 9 horas da manhã nesta sexta-feira. Hoje é dia 19 de junho de 2026.
7: Sextou!
2: Sextou aqui na Tri, por aí sextou também? É? Então que seja uma sexta-feira linda, que o fim de semana que vem chegando seja maravilhoso, que tudo dê certo para você, viu? Tá de folga? Aproveita, relaxa e fica bem para começar a semana na segunda-feira. Você vai trabalhar fim de semana? Bom trabalho pra você, que tudo dê certo, muito sucesso, vai e faz a sua parte, viu? E seja brilho, seja luz na vida das pessoas, seja luz pra sua vida. Você sabe que o

0: que tem de gente que vive nas trevas à nossa volta, você não tem noção. Mas sabe por quê? Porque as pessoas têm problemas talvez muito maiores que o seu e você não percebe isso. E quando você se torna luz na vida das pessoas, você acaba tirando, sem querer, muitas dessas pessoas das trevas, sabia? Porque de repente o problema daquela pessoa ali que tá na treva é só a falta de um abraço, a falta de um bom dia, a falta de um sorriso. São pessoas solitárias, que de repente não tem isso em casa ou não tem isso na vida, não tem no trabalho. Então, leve seu sorriso, leve sua luz, leve o seu carinho, leve a sua força de vontade para essas pessoas e você vai ajudar com certeza. Você não precisa fazer muito, não precisa ter dinheiro, não precisa ter carro, dar isso, dar aquilo para a pessoa, não. Dê a sua luz para as pessoas que vivem nas trevas e você vai melhorar a vida de muita gente, viu? Pode ter certeza. Seja a luz nessa vida e segue em frente com positividade. E saiba que eu vou estar sempre por aqui, torcendo por você.
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0: 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Bom dia, 8h22 agora. 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
10: Tri FM agora 8:27.
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10: Ariane Rocha, é com você.
13: Olha, Roque, o governador Tarcísio de Freitas anunciou investimentos de quase R$ 60 milhões para reforçar a segurança pública na Baixada Santista. Em Santos, ele entregou a reforma e ampliação do Palácio da Polícia, que recebeu R$ 15 milhões em obras. O pacote também inclui novas viaturas para as polícias militar e civil, armamentos, 19 ônibus para transporte de tropas e a construção de uma nova sede da Companhia de Força Tática em Guarujá. Segundo o governo, os investimentos buscam fortalecer o policiamento e ampliar a estrutura das forças de segurança na região. E a Câmara dos Deputados aprovou a medida provisória do frete, que agora segue para análise do Senado. Entre as principais mudanças está a criação de um piso salarial nacional de R$ 5.000 por mês para motoristas profissionais empregados em operações de longa distância. A proposta também reforça o controle eletrônico das operações de transporte por meio do código identificador da operação de transporte, o CIOT, para aumentar a fiscalização e combater irregularidades no pagamento dos fretes. O texto ainda prevê punições para empresas que descumprirem as novas regras. E um novo sistema robótico pode transformar a reabilitação de pacientes que sofreram AVC. A tecnologia conecta fisioterapeuta e paciente por meio de exoesqueletos, permitindo que o profissional empreste os seus movimentos durante a caminhada. Em um estudo publicado na revista Science Robotics, os pacientes apresentaram passos mais longos, maior amplitude dos movimentos e melhor elevação das pernas em comparação com a fisioterapia convencional. Os pesquisadores destacam que a novidade não substitui a fisioterapeuta, mas amplia sua capacidade de conduzir a reabilitação de forma mais precisa e personalizada. Já já eu volto com outras notícias. 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

0: FM, agora 8h39. Bom dia!
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0: A novidade vem com a Glória Groove, Oxa.

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3: Agora faltam 13 minutos para as 9 horas da manhã. Ariane, como é que está o trânsito agora, hein?
5: Tem alguns pontos mais complicados. A entrada de Santos na Avenida Martins Fontes, com o tráfego carregado agora. Mas na Nossa Senhora de Fátima, o trânsito melhorou. A subida do Morro da Nova Sintra pela Caneleira tem um pouco de lentidão na saída da ZN. Na região da praia, a orla ali pelo Itararé, Canaum, Divisa, tudo com o trânsito bom, viu? Sem grandes problemas. Acho que muita gente nem foi trabalhar hoje por causa do jogo do Brasil, hein?
3: É verdade, né?
5: Tô achando, hein?
3: É, foram convocados, né, então?
5: É,
3: né?
5: Pode ser.
3: Nosso chefe não liberou, não.
5: Não, a gente não foi convocado.
3: Não.
5: É, olha, normalizada a situação da Via Expressa Sul, mais cedo aconteceu um acidente na altura da aviação, o trânsito estava parado na Ocean, agora sem problemas. Para o nosso ouvinte que vai pegar a estrada, o sistema Anchieta Imigrantes agora segue com o fluxo normal em todas as rodovias, a operação em vigor é a 5x3, aliás, já voltou a operação 5x5, então subida e descida tanto pela Anchieta quanto pela rodovia dos imigrantes, sem nenhum ponto de lentidão na serra agora.
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3: E as balsas de milhões, hein?
5: Situação normalizada também na saída de Guarujá agora, 15 minutos de espera, tanto para quem sai de Santos quanto para quem sai de Guarujá. 8 embarcações estão operando neste momento. Já já eu volto com outras notícias. 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

Rick com a Elaine, trazendo para você o Conta Mais. Obrigado pelo seu carinho, pela sua companhia, por essa audiência maravilhosa. Hoje, logo mais à noite, depois do Jogo do Brasil, eu vou estar lá na Vila Junina, lá na Praia Grande, no Cartódromo, apresentando o show especial de hoje, tá? Amanhã também, amanhã eu vou estar lá a partir das 9 horas da noite e domingo também. E aqui nos estúdios, domingo, 7 horas da manhã. Combinado? Que você tenha um ótimo fim de semana aí, viu? Beijos e abraços. Tchau, gente!

0: Nutri, FM tá na trita na melhor, fechando aqui a minha participação com o Fernando Sorocaba e o sucesso Vai Sabendo, a participação do Murilo Rufi, é hora do sorteio, né? Valendo aquele super kit da Tri FM, que vem o copo térmico musical, mais a camiseta da Tri FM, mais um par de convites de cinema do Cine System, Litoral Plaza Shopping na Praia Grande, saindo pra Amanda, Amanda Santana Torres!
1: Parabéns!
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0: Parabéns, Amanda Santana Torres. Amanda, você tem 2 dias úteis para passar aqui na Tri FM, aqui na João Pessoa 350, no centro de Santos, das 2 da tarde até as 3h30, com seu documento de identidade, para pegar seus presentes, tá bom? Parabéns, Amanda. Obrigado a todos que participaram e eu vou embora. Vem.

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0: Folha FM tá na tri, tá na melhor. Por aqui o Rick ao vivo com você às 9h10 da manhã até às 2 da tarde. E junto comigo, como sempre, a insubstituível.
1: Oi!
0: A carismática.
1: Oi!
0: E a amarelinha Silvia Elaine. Bom dia! Tá com a camisa da seleção.
1: Opa! Aí, garota. Tô aí nas vibrações.
0: Gostei! Brasil! Hoje tem jogo do Brasil, né?
1: Sim.
0: Bonita a camisa, hein?
1: Ah, gostou, meu amigo.
0: Show de bola, muito legal.
1: Igual aquela oficial ali.
0: Então, tô vendo, eu ia perguntar isso, deixa eu ver atrás.
1: Da promoção.
0: Nossa, que legal.
1: Número
0: 10, essa número 10 aqui do nosso Conta Mais.
1: Bom dia, queridão.
0: Bom dia, queridona.
1: Dia feliz, sextou.
0: Sextamos.
1: Com vitória.
0: Vamos ver como vai ser o jogo de hoje do Brasil, que é importantíssimo.
1: Sim, sim.
0: Pra dar aquela moral pra equipe pra continuar na disputa. Vamos abrir com o Gustavo Lima?
1: Bora, bora.
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0: FM, tá na tri, tá na melhor, Dilcinho, o que que eu faço agora? Bom, gente, hoje a gente vai sortear o lindo fone de ouvido com Bluetooth sem fio, mais um par de convites lá pro Cine System, pra você pelo 13-3219-1055, fone de ouvido top, hein? Não é do Kinder Ovo, não, esse aqui é bom, gente. Esse é bom. E mais um par de convites lá pro Cine System, lá na Praia Grande, no Litoral Plaza Shopping, ó. Hoje é dia 19 de junho. Hoje, além do Arraiar, vai ter aqui no grupo Tribuno Arraiar pros funcionários.
1: Orso!
0: Eita, sou!
1: Vamos dançar,
0: olha a cobra!
1: Vamos dançar, sou?
0: Vamos dançar, comadre. Vamos, comadre. Hoje é dia do quê, além disso?
1: Olha, Rick, hoje é Dia Internacional para a Eliminação da Violência Sexual em Conflito. É Dia Mundial de Conscientização sobre a Doença Falciforme.
0: Certo.
1: Dia Nacional do Luto.
0: Uhum.
1: Dia do Cinema Brasileiro.
0: Ah, que legal.
1: E Dia do Migrante, Rick.
0: Tá bom. Aniversários. Nossa, que lista grande.
1: Vai tomar um café.
0: Vou ali e já venho.
1: Tá
0: Vai.
1: Bom.
0: Tchau, até
1: hoje...
0: já.
1: Hoje é aniversário do Chico Buarque, músico, dramaturgo e escritor, 82 anos. Letícia Spiller, atriz, 53. Daniel de Oliveira, ator, 49. Stephanie Brito, atriz, 39 anos. Diego Hipólito, ex-ginasta olímpico, 40 anos.
0: Tô voltando.
1: Felipe Rett, rapper,
0: Oi.
1: 41.
0: Felipe Rett.
1: Bruno Montaleone, ator, 31 anos. E Léo Magalhães, cantor, 46 anos. E também, Rick, vamos colocar só um som que você já vai saber, né?
0: Quem é? Suspense. Sidney Magal! Essa música é tema da Rainha da Sucata, lembra?
1: Sim. Tema de abertura, né?
0: Vai!
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0: Vai, Dani, vai, Dani, vai.
1: Dois pra lá, dois pra cá.
0: Olha isso, a mulher requebra mesmo, rapaz. Sidney Magal, quantos anos está fazendo, hein?
1: Sidney Magal está fazendo 73 anos.
0: Caramba, meu, essa música dos anos 90, olha. Aumenta aí de novo, olha isso, aumenta aí.

0: clima bem brasileiro da lambada. Foi uma febre, Nana.
1: Eu vou...
0: Nani.

0: lambada, foi, lembra? Foi.
1: Ah, eu dancei muito lambada.
0: Você dançou?
1: Tinha até a sainha, eu tinha a sainha que dançava, que ficava... Ui.
0: Faz aí que eu vou filmar pra botar no Instagram. Vai. Peraí, peraí. Nós vamos botar no Instagram pro pessoal ver. De novo, vai. Vai, levanta e dança. É verdade, levanta. Levanta e dança, vai pro Instagram.

0: gente. Vocês vão ver no Instagram, vão ver no Instagram depois desse vídeo. Essa mulher dança aqui é um absurdo. Agora nós temos que fazer a enquete. Já zoamos o plantão. Agora vamos fazer a nossa enquete aqui.
1: Me chama. Quem você chama?
0: Vamos chamar você aí. Você que é torcedor do Brasil. Não dá pra falar de outro assunto. Deu até calor aqui. Vou tirar o casaco. Não dá pra falar de outro assunto, que é o jogo da seleção brasileira.
1: Verdade.
0: Importantíssimo. Muita gente está dizendo assim, não, hoje é tranquilo. Não é nada tranquilo, porque a equipe
1: nunca
0: tá...
1: Nunca é tranquilo.
0: A equipe tá sob pressão. O técnico Mr. Ancelotti aí tá na pressão.
1: Sim.
0: E a gente quer saber de você uma coisa simples.
1: Sim.
0: Valendo o fone de ouvido com Bluetooth e os convites do Cine System pra hoje no jogo. Diga, Nani.
1: Bora, você é o Ancelotti de hoje, né?
0: Ou você vai ser o Ancelotti, o Carlo Ancelotti.
1: Quem você acha que não poderia faltar no jogo de hoje? Que é aquela chave, aquela peça fundamental do quebra-cabeça.
0: Vamos chamar o Rock Vieira.
1: Quem
0: aqui,
1: você por acha que não poderia faltar
0: Rock,
1: no jogo de hoje?
0: Vamos fazer a três aqui um pouco o programa. Tudo bem com você, aqui. Rock?
2: Eu tô de volta, voltei.
0: O Rock tava gravando um comercial. Rock, quem você acha... Não é pra você se influenciar nas nossas respostas, mas vamos fazer um debate. Quem você acha?
2: Jogador, você fala?
0: Que não pode faltar hoje
1: na seleção. Que é a peça-chave do jogo.
0: Que tem que estar no jogo desde o começo.
2: Hendrick, tem que jogar.
0: Por quê?
2: Porque ele aprendeu a jogar bola no Palmeiras, e Palmeiras é o melhor do mundo.
0: Isso é palmeirense.
1: Não é, não.
0: O Joinho aplaudindo. Sem vergonha. E você, Nani?
1: Eu acho que é o Hendrick também.
0: Eu também acho.
1: O menino tem que jogar hoje.
0: Aquele Igor.
1: O Vini também.
0: É bom o Igor, né?
2: Eu não sei porque
1: Danilo.
2: Eu só conheço três jogadores da seleção: Neymar, Vinícius Júnior e o Hendrick. O resto eu não sei quem é.
1: Danilo.
2: Nunca vi na minha vida.
1: Ryan.
0: Não é o Igor, não. O Igor tem que sair, que foi o que errou a cabeçada. Que aquilo foi ridículo. Vai jogar na várzea. O Ryan. Foi ridículo aquela.
2: A várzea tem jogadores melhores que da seleção.
0: Eu tô ofendendo a várzea.
2: A várzea dá de 10 a 0 na seleção brasileira.
0: Rapaz, no
2: entrosamento.
0: É complicado. Nós temos bons jogadores, Jesus, mas que não jogam bem juntos.
2: Não.
0: Alguns são craques, né? Gênio não tem nenhum, só o Neymar. Mas tu tá afastado.
2: Não vai jogar hoje.
0: Não vai jogar, nem viajou.
1: Nem viajou.
0: Bom, então é isso. Quem você acha que não pode faltar no jogo de hoje?
1: E por quê, né?
0: E por quê? Manda áudio, nada escrito não, gente.
1: Queremos ouvir a sua
0: Queremos
1: voz.
0: Queremos ouvir sua voz hoje.
1: Opa,
0: Brasil!
1: Brasil!
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0: Michel Teló, exagerado aqui na Tri. Agora faltam 10 minutos para as 10 horas da manhã. A gente lembra você que o bolão da Tri tá no ar, hein? A seleção brasileira vai entrar em campo contra o Haiti, né? Logo, logo, tá, já tá aí. Hoje o dia vai voar, né, gente? Aquela correria, sexta-feira, à noite tem o jogo. Se você acertar o resultado desse jogo, você pode ganhar a camisa oficial amarela, mais a bola Trionda, da Tri FM, presente do cantor Cris. É só mandar o WhatsApp pra gente, seu nome completo, telefone, bairro, placar do jogo do Brasil, hoje contra o Haiti, às 9:30 da noite. Lembrar também que eu tô usando, viu, Nani? Não sei você, mas eu tô usando a antena digital.
1: Ah, é?
0: Pra ver os jogos.
1: Pra ouvir o gol assim, né? Com certeza, meu amigo. Atrasado não vale,
0: né? Tava direto lá no cabo, lá na...

0: vendo. Ou tava vendo. Eu tava vendo pelo Globoplay, na verdade, que eu tenho até no celular, eu tava vendo no celular o primeiro tempo. E aí os caras gritaram o gol lá, e aí eu falei, meu Deus.
1: Meu, saiu,
0: o jogo
1: saiu,
0: tava na área ainda. Aí eu falei, não, na hora eu peguei, comprei essa antena, instalei. Mas foi na hora mesmo, eu fui na loja, comprei e voltei pra casa.
1: É um desespero,
0: assisti,
1: né?
0: O segundo tempo. Então faça tá isso, certo. Gente. Eu assisti pela TV Tribuna, assisti aí com antena digital, né? Você faz a busca dos canais e tal. Bom, vamos continuar falando
1: bora,
0: de futebol?
1: Bora!
0: Vamos lá, vamos ouvir o povo.
1: Quem você acha que não poderia faltar no jogo de hoje? Qual a sua escalação aí pra esse jogo, né?
0: Vamos ouvir o povo,
1: bora.
0: Que
1: ouve
0: a voz de Deus.
2: Bom dia, Tio.
1: Bom dia!
2: Meu nome é Gilvan.
0: Oi, Gilvan.
2: Estou no bairro Esmeralda, Curva do S. Porém, estou trabalhando no Canto do Forte. O jogador que deveria jogar hoje, entrar jogando...
1: Quem é?
2: O Hendrick.
1: Certo.
2: O moleque tá pedindo passagem. A gente precisa dele, a seleção precisa dele. Explosivo, chuta forte pra caramba.
0: É, moleque é bom.
1: Raça, moleque é bom.
2: Porém, o técnico não vai colocar. Por quê? Se colocar o Hendrick, ele vai marcar uns 3 gols. Aí ele tem que jogar no próximo jogo e o técnico não vai querer dar essa oportunidade.
0: Será?
1: Verdade.
0: Será?
2: Que acho que todo mundo acha, que pensa, né? Parabéns pra todos nós, parabéns pra seleção, parabéns pra... tudo que vem ocorrendo nas nossas vidas.
0: Assim seja. Cara, um ponto de vista interessante esse.
1: O menino vai se
0: destacar. Ele vai dar uma de Messi, vai fazer 3 gols e aí depois não tira mais.
1: Isso.
0: Porque tem os lances lá que a gente não sabe, gente. Tem os esquemas. Tem, olha, esse aqui tem que jogar por causa disso, daqui. Eu não vou afirmar nada, porque a gente não sabe. É especulação.
1: É verdade. Mas por que não deixar isso acontecer?
0: Ah, porque eu tô dizendo,
1: é, né?
0: Tem os esquemas,
1: entendeu?
0: Tem as coisas.
1: O Ancelotti, ele não sabe nem o que falar.
0: Coitado.
1: Perguntam isso pra ele, ele não sabe responder.
0: Eu tô até com dó do Ancelotti.
1: Você tá entendendo?
0: Caiu no mato sem cachorro, velho, pelo amor de Deus.
1: Ele não sabe nem responder.
3: Bom dia, amigos da 3FM.
0: Bom dia.
3: Quem eu acho que não pode faltar no jogo de hoje é o Vini.
1: Vini,
3: o garoto tá empolgado.
0: Ah, o Vini tá indo bem.
3: Querendo mostrar pro Brasil que ele veio com tudo.
0: Ele pode dar mais, mas tá indo bem.
3: Fazer 2 gols hoje na vitória de
0: 2-1
3: da nossa seleção.
1: Aê.
3: Tá na trita, na melhor.
0: Arriscou até um placar, na opinião.
1: Opa,
0: vamos lá, quem não pode faltar hoje?
4: Bom dia, Henrique. Bom dia, Nani.
0: Bom dia.
1: Bom dia.
4: Meu nome é João Evangelista, sou daqui da área continental. Pra esse jogo entraria com 3 alterações. Danilo no meio de campo.
1: Olha,
4: no Paquetá. O Hendrick no lugar do Thiago, que o Thiago pra mim não jogou nada.
0: Não dá, não. Sim. Dá, pra, não
4: o
0: tem
4: Luiz
0: nível.
4: Henrique no lugar do Rafinha.
1: Rafinha, isso aí.
0: Boa!
4: É, seria uma boa alternativa aí pra esse jogo. Não é um time tão difícil, entendeu?
0: Sim.
4: E precisa mais de velocidade no ataque do Brasil. Um ótimo dia pra todos, um abraço.
0: No meio campo também, né? Precisa ser um negócio, uma papum, 2 toques ali, que tá muito lento.
5: Bom dia, Rick. Bom dia, Nani.
0: Bom dia.
1: Bom dia, aqui do
5: Forte. Vamos lá, cara.
1: Bora lá.
5: Eu gostaria que essa pergunta fosse mais polêmica,
1: é mesmo,
5: entendeu?
1: Como?
0: Ah, é?
5: Vamos lá, vou responder. Quem não pode faltar hoje? Luiz Henrique, Rayan e Hendrick.
1: Sim.
5: Os 3 têm que entrar jogando
0: concordo.
5: Sem conversa, entendeu? Eu tô bem pé da vida. A pergunta deveria ser: quem não deveria jogar? Quem não deve jogar
0: pode
5: hoje?
0: Pode falar
5: na
0: também.
1: Seleção?
5: Quem? Rafinha, meu amigo.
1: Nossa.
5: Manda ele embora pra casa dele passar as férias com a família. Entendeu? Essa deveria ser a pergunta. Quem não deve jogar hoje?
0: Mas ele vai fazer o que lá, o Rafinha?
5: Nem no banco.
0: Nem no banco?
5: Podia lá ficar lá catando a bola.
0: Gandula?
5: Gandula. Mal agradecido. Um abraço.
0: Deus do céu, meu
5: Tomara
0: Deus.
5: Que dê Brasil, mas eu não tô confiante, não.
1: Ah, fica, Rô. Fica, fica assim.
0: Brasil! E você, quem não pode faltar no jogo da seleção brasileira hoje? E pode ser também quem não deveria jogar.
1: É verdade, com certeza.
0: Uma coisa já puxa a outra.
1: Vamos fazer uma polêmica.
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0: show, esse acústico do Thiaguinho marcou pra sempre aqui no Grupo Tribuna. Foi dia 27 do mês passado. Gente, é demais lembrar dos momentos. Pensamentos intrusivos. Com o Thiago André, o garoto Thiago André Barbosa. Agora nós temos que voltar para a nossa programação normal, porque eu tava viajando aqui, Nani, no dia do show, tava viajando. A gente vai te dar hoje o fone de ouvido Bluetooth da Tri, o par de convites para o Cine System. Nós vamos fazer o que agora? Colocar mais áudios?
1: Vamos colocar mais áudio,
0: vamos,
1: amigo.
0: Porque nós estamos perguntando se quem você escalaria, ou melhor, quem não pode faltar no jogo da seleção brasileira.
1: A peça-chave fundamental ali pro quebra-cabeça, né?
0: Exatamente. Vamos ver o que o pessoal tá dizendo.
1: Bora,
0: aí. Vamos
1: bora
0: lá.
1: Ouvir.
2: Bom dia, Rick. Bom dia, Ilane. Tá na trinta, tá na melhor.
1: Bom
2: sobre
1: dia.
2: A enquete de hoje,
1: dia.
2: Sem dúvida nenhuma, Endrick titular. Endrick, o Rayan, ele outro atacante lá, meu Deus, sem chances, sem condições nenhuma.
0: Não dá. Aquele cara
2: o
0: lá...
2: O Paquetá é produto de passar em cabelo, esse daí é outro. Foi qualquer outro, foi o Danilo.
1: Ai, o baiano.
2: Lá. Foi ele.
0: Danilo,
2: esse
0: verdade.
2: Paquetá no banco, pelo amor de Deus.
0: Paquetes... Longe. Eu vou perguntar Paqueta. O seguinte, pra que esse cara tá na seleção? Pra que tá na seleção? Tá na seleção, pra que tá na seleção?
1: Pra que tá?
0: Vamos ouvir mais, Nani? Eu adoro ouvir os técnicos do Brasil, vai.
3: Bom dia, Tri. Bom dia a toda a galera da Tri aí. Bom dia, Henrique.
0: Bom dia.
3: Aqui é o Roberto Ribeiro.
1: Beto Olha, Fera, subindo, Beto,
0: Beto Fera.
3: Tá hoje em campo é vontade de jogar. Pra nós ganhar logo de cara, deixar a torcida tranquila. Aí o que não pode faltar é isso, beleza?
0: Vontade.
3: E o hoje vai ser 2-1 pro Brasil.
0: Tá bom,
3: valeu,
0: querido.
3: Galera. Bom dia a todos.
0: Bom dia, valeu.
1: Bom dia.
0: Vamos ouvir as opiniões masculinas e femininas que importam muito.
4: Bom dia. Aqui, que é o Ricardo Nova Mirim, Adega Secos e Molhado, trabalhando aqui com a galera, ouvindo o rádio.
0: E aí, garotinho?
4: No acordo. Eu escalaria, não na seleção brasileira, mas eu escalaria sim aí na tribuna, o Walter Mazzini.
0: Aí, galera!
4: Pra narrar o jogo do Brasil e a equipe ficar mais emocionante. Coloca o Val pra trabalhar.
0: Oh!
4: Tá na tri, tá na melhor.
0: Esse é puxa-saco
1: do Val. Ele vai estar trabalhando muito, ele vai estar lá na Arena PG.
0: Vai estar na Arena PG?
1: E vai apresentar o Globo Esporte.
0: De lá?
1: O
0: Tribuna
1: Esporte? O Tribuna Esporte de lá.
0: Da Arena Brasil.
1: Da Arena PG.
0: Da Arena PG.
1: Isso, e logo mais à noite vai ter o jogo nessa Arena PG.
0: Por causa do Brasil, falei Brasil,
1: Show do Exalta Samba.
0: Ah, que olha maravilha, aí, jogo, olha isso.
1: E o pessoal pode ir lá conferir, né, assistir o jogo lá do telão, entendeu?
0: Entendi, tá combinado. Então passa lá no Arena da Praia Grande, na Arena, né?
1: Arena PG.
0: Arena PG, pra ver o Val Tomazini direto ao vivo fazendo o programa de lá. Bom, e a gente vai pro intervalinho, mas é rápido.
1: Opa.
0: Você continua respondendo a nossa enquete pelo 13-3219-1055.
1: Quem você acha que não poderia faltar no jogo de hoje?
0: Bora lá, Brasil!
1: Bora.
5: Brasil! 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

0: quem já sofreu dos males do coração sabe. Bom, gente, hoje é dia do Jogo do Brasil, sexta-feira. É um dia, vai ser um jogo difícil, a gente tá torcendo. Mas esse ano, dessa Copa, a seleção brasileira, a CBF, ela deixou que os jogadores vissem mais a família, sim, tivesse um maior contato do é que verdade. Foi na Copa anterior. E tanto que as famílias vieram pra cá. Você viu o que o Vini Júnior fez, Nani?
1: Gente, você viu? Não, eu vi e o valor, né?
0: Você logo foi pro valor. E nós estamos falando
1: olha
0: o seguinte,
1: isso.
0: Ele trouxe a família toda.
1: Toda. Durante né? a Copa do Mundo, ele alugou uma luxuosa mansão em Cedar River, né?
0: Cedar River.
1: Nova Jersey, uh-huh. nos Estados Unidos, que tem o visual de um castelo. Eu tava vendo aqui,
0: deixa
1: ó.
0: Deixa eu ver a foto.
1: Peraí, cadê o visual do cara?
0: Apareceu uma mulher com a coxa de fora. Que isso, Nani? Cadê a foto do castelo? Eu tô aqui, vendo ó. Só...
1: Ah. Olha que lindo.
0: Nossa.
1: É um castelo mesmo.
0: Meu, quanto custou isso aí? Peraí, calma que eu vou respirar. Peraí. Fala.
1: Olha, a propriedade está avaliada em cerca de 10 milhões, aproximadamente 55 milhões.
2: Ô, louco, meu!
1: Conta com diárias que podem ultrapassar os 78 mil. Quanto mais eles ficarem, mais vão pagar. Né?
0: 78 mil reais por dia. A sim. Copa do Mundo, vamos imaginar que o Brasil vá para a final.
1: Né? Aí tem que pensar positivo. Vai pagando a diária.
0: Gente, alguém aí faz a conta, por favor.
1: Eu queria só diária.
0: Só uma diária dessa aí já tava bom.
1: E o espaço foi preparado para acomodar a mãe, o pai, ele tem três irmãos, né?
0: Nossa, aí vai vir mulher do irmão, vai vir neto, vai vir todo mundo.
1: Conforto e privacidade.
0: É gigante. Façam a conta pra nós, estamos no ar aqui.
1: Olha.
0: 78 vezes os dias que faltam, sei lá, 15 dias da Copa. 20.
1: Opa!
0: 20 dias, 20 é vezes
1: grana,
0: 78.
1: Hein, meu amigo?
0: Pelo amor de Deus.
1: Jesus, que lindo,
0: será que é preciso
1: lindo,
0: isso?
1: Lindo.
0: É preciso isso?
1: Ah, se tem, né, amigo?
0: Não, mas tu podia guardar um pouco do dinheiro.
1: É, isso é verdade.
0: Não,
1: né?
0: Vão dizer, não, Rick, você não sabe quanto o cara ganha, eu sei. Mas sei lá, tem coisas que eu vou te falar, viu?
1: Mas é lindo, é lindo.
0: Eu acho desperdício.
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0: Trita na Trita na Melhor. Hoje é dia de jogo da seleção. Vamos ouvir o povo falando sobre quem é indispensável hoje na seleção brasileira.
1: Ah, é verdade. Aquela peça que não pode faltar, né? Bora
0: lá.
2: Bom dia, Tri. Meu nome é Júnior.
0: Fala, garoto.
2: Quem não deveria jogar na seleção, né? Porque tá difícil, mas vamos lá. Quem deveria hoje entrar é a Hendrick. E volta logo o Neymar. Estamos precisando de você.
0: Boa, garoto. Boa. Boa, boa, boa. Já pensou Hendrick e Neymar no campo?
1: Ah, gente. Aí,
0: né?
1: Acho que... E Vini, né?
0: Vini, Hendrick e Neymar. Aí vai ter que puxar.

0: deixar o Neymar pra ou ser o falso 9 ou jogar mais no meio e abrir pelas... Eu não sei. Vamos ouvir o Pumba e os outros técnicos.
1: Bom dia, tri, bom dia, meus queridos.
2: Bom dia, sua linda.
1: Ah, hoje o Endrick tem que entrar, né, gente? Pelo amor de Deus.
0: Vai,
1: Brasil. Sou Valéria Torres do Gonzaga Santos. Tô na trita, na melhor.
0: O moleque,
1: Valéria,
0: caiu nas graças.
2: Ser aí, não tem jeito.
0: É, não tem, caiu nas graças.
3: Bom dia, TFM.
0: Bom dia.
2: Bom dia. Pô,
3: nossa seleção tá triste, viu? Tá triste de se ver. Mas acho que trocar umas pecinhas aí fica bom. Colocar o Rayan no lugar do Rafinha, o Danilo no lugar do Casimiro e o Henrique no lugar do Igor Thiago.
0: Isso.
3: Aí vai dar bom.
0: Fechou.
3: Certeza.
0: Fechou.
2: Esse negócio vai.
0: Aí o Hexa vem. Fechei contigo.
2: Verdade.
0: Tem mais.
4: Bom dia, pessoal da 3FM.
0: Diga, bom
4: dia. Meu nome é André Moraes, falo do Guarujá.
2: Oi, André.
4: E falo que poderia, na minha opinião, quem deveria jogar é o Henrique, que tá pedindo passagem, né? Além do mais, o Brasil tá precisando de saldo de gols, porque o grupo
0: tá precisando
4: de saldo, tá embolado. Então, se tiver gols, o critério de desempate é muito bom.
0: Não toma
4: mas
0: cartão.
4: Mas tem um porém, né? Como eu já ouvi boatos, tenho acompanhado, devido ao patrocinadores.
0: Ah,
4: o único que não tem patrocinador da Nike, da Adidas, da Puma, só ele tem o New Balance. Pode ser um critério.
0: Olha,
4: mas
2: a visão do Edu.
4: A pressão vai ser grande, que uma hora o técnico Lancelotti vai ter que colocar.
2: Vai espanar.
4: Mas seria muito bom se colocasse hoje, que eu tô torcendo que o Brasil faça uns 4-0.
2: Opa!
4: Bom
2: André.
4: Dia pra nós, sextou.
0: Sextou. Com o Rayan, ou com o Endrick na seleção, não duvido que faça pelo menos 2 gols, o Endrick acho que faz.
2: É,
0: se jogar desde
2: verdade,
0: o início, o moleque
2: certeza.
0: Entra, faz gol.
2: Com dizer, certeza.
0: Se jogar desde o início, a lógica é que ele faça um gol por tempo,
2: e
0: pelo menos.
2: O que ele falou, a pressão tá tão grande que você vai ver, Rick, ele vai ter que colocar.
0: Vai.
2: Não tem jeito.
0: Agora eu vou dizer uma coisa só, pegando o gancho dele, já vou tocar daqui a pouco Pichotti, Henrique e Diego, Bruno e Marrone, mas olha, vocês repararam que acho que é Chaúde, uma coisa assim, o presidente da CBF foi ontem lá no CERN, lá no meio da coisa. Fazer o quê? Se ele até hoje não tinha ido.
2: Verdade.
0: Eu acho que o Endrick vai jogar hoje.
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1: Olha, eu acho que essa música, eles erraram o nome da música. Eu não aguento falar fofoca do ano. Não pega esse nome, gente. Tinha que ser Foi Vingança. Mas eu não tenho nada a ver com isso. A minha opinião é...
2: Ai, é, você gosta de falar, você é meio polêmico.
1: O burro falar e o Rick falar é a mesma coisa.
2: Ó, não,
1: mas
2: assim,
1: enfim,
2: amigo.
1: É, lembrei do burrinho do Shrek, é que ele fala, hein?
2: É...
1: Nani.
2: É. O Shrek. É, Shrek, já chegou, já chegou.
1: Que bafo, tá precisando de chiclete de menta. O Val tá lá na Praia Grande, Nani?
2: Sim, Rick. Hoje
1: ele vai apresentar o programa lá?
2: Muito legal isso daí, né? A torcida PG+. Hoje vai ter uma programação assim lá, né? Vai ser em todos os jogos do Brasil, só pra avisar,
1: entendeu? Tô sabendo,
2: é,
1: todos os jogos do Brasil vai ter o PG+, a torcida PG+.
2: Isso.
1: Com telão, né?
2: Opa, de LED, né? Diz que o negócio lá é bem bacana.
1: Mesmo se ficar um pouco de lado, assim, você consegue ver.
2: Consegue ver.
1: É tecnologia top.
2: Top. Começou 9 horas da manhã, né? Teve abertura lá, né?
1: Dessa vez o Val fica bronzeado.
2: Opa!
1: Tá lá desde as 9?
2: Acho que não, acho que ele vai apresentar o Tribuna Esportes, né, de lá. Ele vai apresentar de lá, tá bom? Ele já deve estar por lá, esse horário.
1: Será
2: já
1: que eles
2: estão
1: ouvindo a gente lá? Oh, que legal.
2: Seria bacana,
1: aí,
2: né?
1: Eu tô sabendo até que o Exalta Samba vem.
2: Opa!
1: Como é que tá a programação lá?
2: Olha, Nani? Rick, às 16 horas vai ter o show com Paulinho, acho que é Paulinho Quintessência.
1: Paulinho Quintessência, é isso?
2: Sim. Aí às 16 horas tem o jogo, né? Vai passar o jogo dos Estados Unidos com a Austrália.
1: Certo.
2: Às 19, show do Exalta Samba, ó, que maravilha. Para você já se aquecer,
1: já fazer um aquecimento. Mas tem, hoje tem um jogo também dos outros times do grupo do Brasil.
2: Sim, daí então, depois do show do Exalta Samba, às 19, vai ter Escócia, né, e Marrocos.
1: Ok.
2: Às 20h30, o pré-jogo, né, e 21h30, entra o nosso Brasil em campo.
1: Brasil! Vai ser lindo.
2: Bora,
1: hein?
2: Falar, Rick, bora.
1: Bora, vamos. Opa. Vamos fazer um clima diferente.
2: Gente.
1: O tempo ajudou, né? O tempo ajudou.
2: E com essa maravilha de tempo,
1: o
2: né?
1: O tempo tá ajudando. Então, olha, eu quero saber também como é que faz pra chegar lá. É grátis, Nani?
2: É gratuito, Rick. Entrada gratuita, né?
1: Sei.
2: E fica lá na Avenida Presidente Castelo Branco, né? Entre a rua Leblon e a Praça Lions. Só pra o pessoal não se perder.
1: Ali, então, peraí. Ali é Guilhermina.
2: Guilhermina.
1: Tá.
2: Guilhermina.
1: Já
2: isso
1: morei
2: mesmo.
1: Ali na Guilherme, já sei onde é. Muito legal. Então já sabe, gente, o pré-jogo é às 20h30, mas desde as 4 já
2: olha,
1: tá...
2: Olha, já vai rolar o clima.
1: Já tá funcionando, mas desde as 4 vai ter o Paulinho Quintessência e o jogo dos Estados Unidos e Austrália. Depois já fica direto, faz uma coisa diferente.
2: Opa!
1: Quem tá de férias...
2: Hoje é sexta,
1: Hoje é sexta, né? Então...

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0: 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Vamos ouvir mais opiniões hoje dos torcedores que são técnicos por uma manhã, participando.
1: Opa,
0: aqui comigo,
1: Rick, verdade.
0: E Nani, dentro do nosso Conta Mais, Nani.
1: Verdade, os nossos ouvintes estão fazendo as suas escalações.
0: Suas escalações, né? Aí, colocando pra fora aí todos os demônios que o Ancelotti já está colocando por aí. Porque eu vou te falar uma coisa, o cara é bom, o Ancelotti. Sim. Mas ele nunca dirigiu uma seleção. É a primeira vez.
1: Tem essa.
0: É diferente.
1: É diferente.
0: O time, você tá ali com aquele time, é o mesmo time, o ano todo, dois, três anos.
1: Você já conhece até cada um.
0: Muito embora ele conheça individualmente algumas peças, ele nunca jogou com todo esse time junto. Nunca participou. Mas vamos ver, vai. Solta aí, Nani, vai.
2: Bora. Na minha opinião, não pode faltar um centroavante que faça gol. Nós brasileiros estamos acostumados com uma ótima geração que sempre tivemos.
0: Verdade.
2: E tem que ter um centroavante que faça gol. O placar do jogo é meio complicado. Essa Copa tá mostrando que não tá tendo jogo fácil. Então abre o olho, Brasil.
0: Abre o olho, abre o olho, Brasil.
1: Cara tá vindo com tudo, né?
0: São e os caras são fortes, hein? Os caras do Haiti são fortes. Troglodita.
3: Bom dia, Tri.
0: Bom dia.
3: Aqui é a Kátia Mikai, do Jardim Casqueiro, Cubatão.
0: E aí, Kátia?
3: Então, na minha opinião, hoje não pode faltar de jeito nenhum o Endrick fazendo tabelinha com o Vini Júnior. Eu acho que esse, o jogo ficou todo nas costas do Vini. Quem sabe o Endrick jogando, a gente não marca aí uns 3-0, 3-1.
0: Pode ser.
3: Endrick, com certeza, não pode faltar.
0: Tá
3: bom. Um bom dia pra todos.
0: Um beijo, obrigado.
1: Linda.
4: Tri, bom dia.
0: Bom dia.
1: Bom dia.
4: Meu nome é Jackson.
1: Oi, Jackson.
0: Fala, garoto.
4: Com certeza hoje quem não pode faltar na seleção é o Endrick. Porque, meu, na boa, Rafinha já deu o que tinha que dar.
0: Tá fraco.
4: Aquele Igor Thiago. Eu com certeza entraria com o Endrick e o Rayan.
1: Rayan, tá bem.
4: A seleção vai ser completamente diferente.
0: Eu vou te dizer uma coisa, eu concordo 100% com o que você falou. Como é que é o nome dele?
1: Jackson!
0: Nome de jogador. E tem uma coisa, gente, que eu quero lembrar aqui, Nani. Talvez você tenha esquecido, que eu lembrei agora.
1: O quê?
0: O Rafinha disse, sem medo de ser feliz ou infeliz, que ele nem foi... Olha isso, ó. Parece piada.
1: Verdade,
0: ele disse assim, eu nem fui consultado se eu tava... Qual era o intervalo das minhas férias, se eu ia me apresentar pra seleção. Que isso, rapaz?
1: Foi mesmo.
0: Toma tenência, moleque. Não deveria mais ser nem... As próximas convocações não deveria.
1: Verdade.
4: A juventude e a força de vontade de querer ganhar. Determinação.
0: Isso.
1: Opa.
4: Rafinha, Igor, Thiago, esses caras aí, mano.
0: Já era.
4: Não querem ganhar mais nada. Então, com certeza, Tri. Endrick e Rayan. Vamos pra cima. Tá na Tri, tá na melhor.
1: Aí
0: abraço.
1: Sim.
0: Um abraço. Muito bem, garoto. Também acho isso.
5: Bom dia, Rick. Bom dia, Nani.
0: Bom
5: prazer,
0: dia.
5: Técnica leiga aqui falando. Não entendo nada.
0: Leiga.
5: De futebol, nada mesmo. Só sei que é a seleção que tá jogando por causa das cores. E outra, que eu gosto da muvuca da folia. Então, onde tem muvuca da folia, a nega tá lá. Então, pelo andar da carruagem, eu acho que o moleque lá, o Endrick, concordo com vocês, teria sim que entrar. Parece que o técnico colocou ele e convocou ele somente pra ser figurante, né? Tô apostando nele,
0: verdade.
5: Viu?
0: Verdade.
5: Eu sou a Nobre Saldanha, eu tô no canto do forte, trabalhando ligadinha na Tri. E detalhe, o Brasil pode não levantar a taça, mas que a minha hoje vai ser levantada.
0: Olha, como assim?
5: Tá garantida.
0: A foto, ela levantando uma taça com drink, Ano. Ah, minha...

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0: Está na melhor, vamos saber as últimas opiniões dos nossos ouvintes técnicos de futebol. Opa! Que estão participando hoje aqui. Eu tô adorando essa história. Todo jogo do Brasil nós vamos fazer isso.
1: É verdade.
0: Vamos, né? Nani? Eles... Vamos?
1: O quê?
0: Vamos fazer isso todo jogo do Brasil?
1: É, até dá, né? Mas daí vai vir as mesmas opiniões.
0: Não, a gente não sabe o que vai acontecer no jogo.
1: É.
0: Pode ser, que, pode ser que o Hendrick não entre. Pode ser que o Hendrick entre, faça 4 gols. A pessoa.
1: Aí sim, meu amigo.
0: Som na caixa, né?
1: Bora.
2: Bom dia, Adri. Bom dia a todos. Rafael, motorista de aplicativo.
0: Bom dia.
1: Bom dia, Rafael. Sim,
2: pelo menos no segundo tempo, o nosso menino Hendrick, né?
0: Menino Hendrick.
2: Hendrick entra com tudo aí, mete gol, entendeu?
0: É?
2: Então acho que ele deveria entrar hoje, pelo amor de Deus. Vamos ver se o Marcelo aí abre aí, faz uma capiquete aí.
0: É assim, né? A gente sofre, né, bicho? É. Fica vendo aquela seleção que nem a gente viu no primeiro tempo da estreia. Foi horroroso aquele primeiro tempo. Péssimo. Os boi cansado.
3: Bom dia, galerinha da tribo.
1: Bom dia.
3: Tudo. Aqui é a Sibeli de São Vicente. Uma pessoa que eu senti falta no jogo anterior e que nessa eu acho que não deveria faltar é o Hendrick. Pra ver se dá um up a mais e pois pra ver se o Brasil aí faz uns 3-0 hoje.
0: Opa!
3: Pra cima, eita! Brasil!
0: Tá pra cima, trinta, Brasil!
4: Brasil!
0: Adoro,
4: bom
0: Gil!
4: Bom dia, Tri. Aqui é o Herbert, motorista de aplicativo.
1: Oi, Herbert.
4: De São Vicente, aqui Náutica. E quem não deveria estar de fora, quem não pode faltar na seleção é o Hendrick, cara.
0: Putz, é o Hendrick. Ganhou.
4: Ancelotti fica colocando esses cavalos cansados. Falta os moleques pra jogar. Hendrick, Rian. Os caras estão com fome de bola.
1: Ai, bora. Figura, é verdade.
0: Os caras tudo com a língua de fora. Ai, cara.
5: Bom dia, Tri FM, a todos os ouvintes da Tri. Fábio Henrique aqui na Curva do S.
0: Fala, Fábio.
5: Sempre na escuta.

0: total da Tri aqui na loja. Sobre a enquete aí, bom, vou ser sincero, acho que tinha que ter muito jogador que precisava estar aí. É, não podia faltar na seleção, mas como tem seus que tá aí, eu acho que deveria colocar o Endrick do começo até o fim, pra ver se dá um incentivo aí, pra ver se o pessoal corre também, porque tá meio lento.
1: É verdade,
0: hein? Não podia estar lá no Casimiro, travado,
1: nossa, de mão puxada. Não dá mais, não dá.
0: Tamo junto, Tri!
1: Não dá.
0: Sempre, vai Brasil!
1: Vai Brasil!

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11: Tri FM agora 11:47.

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0: Vamos soltar foguetes hoje no Jogo do Brasil, de felicidade? Vamos, vamos.
1: Com certeza, meu amigo.
0: Torcer, a gente torce.
1: Acredito que vamos sim, muitos.
0: Tem muitos desafios aí pro Ancelotti, muito chiclete pra ele mascar ainda, porque vou te falar, hein, não é fácil ser técnico da seleção e ele tá sentindo na pele.
1: Com certeza, né? A pressão tá grande aí, hein? A
0: pressão tá forte,
1: sobre
0: forte.
1: Sobre o menino Hendrick, né?
0: Vamos ver o que vai acontecer hoje. Bom, agora é hora de dar o fone de ouvido Bluetooth sem fio da Tri e os convites de cinema para o Cine System no Litoral Plaza Shopping na Praia Grande. Pra quem vai, Nani?
1: Saindo para Marco Aurélio, Santiago Tomé.
0: Marco Aurélio! Ele vem buscar aqui segunda ou terça,
1: sim,
0: né?
1: Sim, segunda ou terça, das 14 às 15h30, na rua João Pessoa, 350. Marco Aurélio.
0: Fechou. Valeu, Nani. Vai com Deus,
1: querida. Ô, meu amigo. Sextou, bom final de semana.
0: Sextou, bom final de semana.
1: E hoje, bora torcer.
0: Bora torcer. 9h30.

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0: noite, sexta-feira, meio-dia, 7:08, agora virou digital, por aqui o Rick. E nós vamos agora sortear o kit da Tri com um copo térmico musical, aquela caixinha de som embutida. Esse copo vai cair muito bem, porque vem aí aquele friozinho bem fortinho dessa vez. Camiseta da Tri e convites lá pro Cine System pra pegar uma telona que é bom o ano inteiro. Felipe Araújo, Estranho de Novo é a primeira. Mumuzinho, Coração de Pedra, música 2. Depois tem Quem Sente Saudade Sou Eu, Mari Maraíza. Embolou, já embolou, hein? Olha o que vem agora. Zezé de Camargo nessa música Irmão da Lua, Amigo das Estrelas, que o pessoal adorou. E também o Ferrugem, que é um querido com Arrependidaço. Que dificuldade, hein? Felipe Araújo, Mumuzinho, Mari Maraíza, Zezé de Camargo e Ferrugem.
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0: Mari Maraíza, gente, tá complicada essa sequência. Deixa eu ver aqui. Meio que já empatou, ó. O pessoal tá votando no 13-3219-1055, vale o copo térmico musical, caixinha com caixinha de som, né? Camisa da Tria, camiseta e os convites do Cine System. Além da Mayara Maraíza, teve o Mumuzinho, Coração de Pedra, Estranho de Novo, Felipe Araújo. Agora vai entrar Irmão da Lua, Amigo das Estrelas, Zezé de Camargo, Ferrugem, Arrependidaço, que também é outro sucesso. E agora?
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0: Ferrugem arrependidaço, fechando a sequência. Daqui a pouco a gente traz o resultado.
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3: É a Ariane Rocha trazendo informação pra gente. Alô, Ari! Hoje é dia de jogo do Brasil, boa tarde!
6: Oi, Rick, boa tarde pra você, boa tarde pro ouvinte da Tri. A Copa do Mundo tem mais um dia importante nesta sexta-feira. 3 partidas movimentando a segunda rodada da fase de grupos. E a programação começa às 16h com Estados Unidos Brasil. E Austrália. Duelo válido pelo Grupo D. Às 19h, Escócia e Marrocos entram em campo pelo Grupo C. O resultado desse confronto pode influenciar diretamente a situação do Brasil na chave. E fechando a rodada, às 21h, a seleção brasileira enfrenta o Haiti na Filadélfia em busca da primeira vitória no Mundial depois do empate na estreia diante de Marrocos. Para a partida, Carlo Ancelotti deve fazer mudanças na equipe. Danilo assume a lateral direita, Matheus Cunha ganha uma oportunidade no ataque e a principal dúvida está no meio de campo. Lucas Paquetá e Danilo Santos disputam uma vaga entre os titulares. O provável Brasil tem a seguinte escalação: Alisson, Danilo, Marquinhos, Gabriel Magalhães e Douglas Santos, Casemiro, Bruno Guimarães e Lucas Paquetá ou Danilo Santos, Rafinha, Matheus Cunha e Vini Júnior. E olha, para quem quer viver o clima da Copa, a Arena Torcida PG+ prepara mais uma programação especial hoje à noite. Antes de Brasil e Haiti, o público acompanha um show do Exalta Samba. O espaço também terá transmissão dos 3 jogos do dia em telões, praça de alimentação, atrações para toda a família, espaço infantil, diversas ativações para os torcedores aproveitarem a noite em clima de festa. E Val Tomazini estará lá também, acompanhando a festa na Arena Torcida PG+. A qualquer momento eu volto com outras notícias, tá? Na Tri, tá na melhor.
3: Obrigado, Ari, até já!
5: Você.
7: Brasil!
3: É hoje o jogo do Brasil!

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0: Falando em jogo do Brasil, olha, o povo brasileiro merece um troféu. Agora com essa IA, ninguém segura a criatividade brasileira, que já era grande, ó.
2: Ter prejudicado a aparência. Hendrick não joga porque pegou meu chicletes esses dias sem minha autorização e fica fazendo o Casemiro pegar uma carona de bis nos treinos para poder alcançá-lo. Também deu uma bolada na cara do Alisson nos treinos de nosso goleiro.
0: Ah, meu Deus do céu, o pessoal pega com a IA agora, acabou. Agora, coitado desse Ancelotti, não sabe onde ele se meteu, gente. Por quem tá ganhando o copo térmico da Tri, a camiseta e os convites lá pro Cine System, a Rosana Santos Trindade. Ah, meu Deus do céu. Vai passar aqui, então, em dois dias úteis, segunda ou terça, pra pegar. Gente, foi IA que vocês ouviram, tá? Isso aí tá rolando. Viralizou na internet o Ancelotti falando que o Hendrick não joga porque pegou os chicletes dele. Ah, meu Deus.
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0: Tá na hora, na tri, já já tem Pede Aí. Você pode já pedir a tua música pelo 13-3219-1055.
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0: É hora de você, então, entrar no WhatsApp 13-3219-1055 e participar comigo, Rick, pedindo o seu sucesso. Eu vou abrir com o pedido da Estela, no Campo Grande. Queria ouvir o Thiaguinho. Estela, vou tocar uma versão exclusiva da atriz. Escuta aí.
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3: Oi, gente, aqui quem fala é o Thiaguinho e essa é uma versão exclusiva acústico TriFM.

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1: FM tá na trita, tá na melhor, eles Just Cowgirl. Rica, eu sou o Fabiano. Tô aqui na Praia Grande trabalhando com Uber. Toca Simone Mendes, toco.

0: FM tá na trita, na melhor, menos é mais, champanhe. É hora de você pedir tua música aqui, tô esperando lá no Whats, hein?
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0: Tri FM tá na trita, na melhor. Vou atender o Ricardinho, tá trabalhando aí na luta, na lead. Motorista de aplicativo tá em São Vicente, quer ouvir o Murilo Rufi? Vambora!
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0: que? Fala pra mim, vai.
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0: Boa tarde, Tri.
1: Boa tarde.
0: Aqui é Glória Dias, de Praia Grande.
1: Oi, Glória.
0: Boqueirão. Eu queria pedir a música do Natan e do Menos é Mais pela última vez.
1: Boa.
0: Valeu, Tri.
1: Valeu.
0: Tô na Tri, tô na melhor.
2: Juntos.
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6: Tri FM, 1:48.

0: Sabe que antes do jogo do Brasil vai ter show do Exalta Samba lá na torcida Arena PG+, né? O Val fez o programa de lá hoje, o Tribuna Esporte. E vai ser demais, né? Eu tô falando do Exalta Samba por quê?
1: Boa tarde, boa tarde.
0: Boa tarde, boa tarde.
1: Quem tá falando é o Thiago Uber, motorista de aplicativo.
0: Fala,
1: aqui em Mongaguá.
0: Thiago.
1: A música que eu quero pedir é A Carta, do grupo Exalta Samba.
0: Olha aí, ó.
1: Mandar em especial pra minha esposa, Nayara.
0: Opa, mandou bem, garoto.
1: Na tri, tô na melhor.
0: Mandou bem, garoto. Uhul.

Ou não. Não, acho que dá pra ganhar. Nem que seja por 1-0. Tá bom, gol de Hendrick, tá? Gente, tô indo nessa. Amanhã tô de volta meio-dia, hein? Aqui na Tri. Flávio Filho já chegou pra te acompanhar aqui na tarde mais gostosa do seu rádio. Valeu!

0: Kaique por aqui.
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0: Brasil!
1: Oi, boa tarde! E aí, tudo bem? Sextou! Um ótimo final de semana pra todo mundo que tá aí acompanhando a programação da Tri. Tá tudo bem por aí? Hoje é dia de jogo da nossa seleção! É isso aí!
0: Brasil!
1: Bom, eu sou o Flavinho Filho, tô chegando pra ficar junto com você até logo mais às 7 da noite. Claro, agradecendo o carinho de sempre em contar com a sua audiência. Sejam todos muito bem-vindos, tá na Tri, tá na melhor! Valendo aí, fone de ouvido Bluetooth, né? O fone de ouvido Bluetooth sem fio da Tri. Fone de ouvido personalizado, mais ainda convites de cinema pro Cine System. Em clima de futebol, em clima de futebol. O que que o jogador dá que ninguém reclama? O que que o jogador dá que ninguém reclama?
0: Brasil!
1: Vamos lá, eu tô esperando você! 13-3219-1055. Estamos chegando com a tarde mais gostosa, feita todinha pra você. A charadinha de hoje, hein? O que que o jogador dá que ninguém reclama?
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0: Responde aí, agora 2:22, o meu muito boa tarde pra você, sextou, ótimo final de semana, e aí, o que que o jogador dá que ninguém reclama? Vale aí o fone de ouvido Bluetooth sem fio da Tri e também um par de convites de cinema pro Cine System, lá na Praia Grande, no litoral Plaza Shopping. Você não pode ficar de fora. Todo mundo participando, todo mundo interagindo aqui no Zap da Tri. Vai 13-3219-1055. Manda um zap agora respondendo a nossa charadinha da tarde. O que que o jogador dá que ninguém reclama?
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0: Olá, boa tarde, Tri FM, tá na Tri, tá na melhor, agora 2:27.
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1: Brasil. Vamos lá, é hoje as informações da Copa 2026 com a jornalista Ariane Rocha. Boa tarde, Ariane.
6: Boa tarde, Flavinho. Boa tarde, provinte da Tri. É hoje, né? Todo mundo na expectativa. Todo mundo veio trabalhar com a camisa do Brasil hoje aqui no Grupo Tribuna. Tá uma festa só, verde e amarelo, viu? Hoje um dia importante aí nessa segunda rodada da fase de grupos, com três partidas movimentadas. A programação começa daqui a pouquinho, às 16h, com Estados Unidos e Austrália. Duelo válido pelo Grupo D. Às 19h tem escola e Marrocos, jogo que interessa o Brasil. Resultado desse confronto aí pode influenciar diretamente a nossa seleção, já que são da mesma chave. E fechando a rodada, às 21h30, tem nós, Brasil, enfrentando o Haiti na Filadélfia em busca da primeira vitória no Mundial depois do empate na estreia diante de Marrocos. Para a partida, Carlo Ancelotti deve fazer mudanças na equipe. Não tem o Neymar à disposição ainda, o Danilo assume a lateral direita, Matheus Cunha ganha uma oportunidade

0: no ataque e a principal dúvida está no meio de campo. Lucas Paquetá e Danilo Santos disputam uma vaga entre os titulares. O provável Brasil tem Alisson, Danilo, Marquinhos, Gabriel Magalhães e Douglas Santos, Casemiro, Bruno Guimarães e Lucas Paquetá ou Danilo Santos, Rafinha, Matheus Cunha e Vini Júnior. Quanto vai ser o jogo, Flavinho?
1: 6-0 tá bom.
0: Não é? Sendo positivo, o saldo tá ótimo. Olha, eu acho que dá pra gente levar uns...
1: Você é pé quente.
0: 3-1, vai.
1: Olha só.
0: 3-1 acho que dá, viu?
1: Com todo
0: respeito à seleção do Haiti, mas eu acho que agora o Brasil vai vir com bastante sangue nos olhos. 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Então, te esperamos lá. Daqui a pouquinho eu volto. 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
2: Oi, boa tarde, na Tri, agora 3:02.
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0: gente, Ariane.
1: Olha, Flavinho, vamos ter mudança de tempo, viu? Hoje, jogo do Brasil, dia ensolarado. Mas pra amanhã temos previsão de mudança, com um sábado mais nebuloso em toda a Baixada Santista. E o sol até ameaça aparecer, mas no final da tarde tem previsão de chuva. Os termômetros sobem um pouquinho mais amanhã, máximas de 25 graus, mínimas de 18 graus. No domingo esfria novamente, os termômetros variam entre 22 e 17 graus, mas com o sol brilhando forte durante todo o dia. Já já eu volto com outras notícias, tá? Na Tri, tá na melhor.
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2: Brasil.
3: Opa, uma boa tarde pra você que tá aí acompanhando a nossa programação. Sexta-feira, final de semana. Aliás, o fim de semana muito mais gostoso, sem dúvida nenhuma, é aqui na Tri, com a melhor trilha sonora feita especialmente pra você. Ó, a charadinha da tarde continua. O que que o jogador dá que ninguém reclama? Responde aí. O que

0: Então, responde aí a charadinha da tarde de hoje. O que que o jogador dá que ninguém reclama? Valendo aí o fone de ouvido Bluetooth sem fio da Tri, um fone de ouvido bem legal de presente pra você. Mas ainda um par de convites de cinema pro Cine System, lá na Praia Grande, no Litoral Plaza Shopping. Fone de ouvido e convites de cinema para você que participa da nossa charadinha da tarde. E aí, o que que o jogador dá que ninguém reclama?
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6: 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Faltam 18 minutos pras 4. Um ótimo final de semana pra você.
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1: Muito bem, agora faltando 2 minutinhos para as 4, é hora do resultado da nossa charadinha. E parabéns aí ao Natanael Saraiva Venturinha. Alô, Natanael! Aí, garoto, se deu muito bem. É o sortudo aqui desta sexta-feira na Tarde da Tri. Foi o sorteado e tá levando de presente o fone de ouvido Bluetooth sem fio da Tri, mas ainda par de convites de cinema pro Cine System. Natanael Saraiva Venturim, parabéns! E a todos, o meu muito obrigado aí pela participação. E nós perguntamos aqui hoje, o que que o jogador dá que ninguém reclama? O que que o jogador dá que ninguém reclama? Sabe o que que é? É o passe! É o passe! Ai, ai, ai!
0: Pô, Brasil!
1: Muito bem! Valeu o passe, então, a resposta correta da nossa charadinha da tarde desta sexta-feira, que chega aqui ao final. Mas a gente promete voltar na próxima segunda-feira e, claro, contando sempre com a sua participação. Mais uma vez, o meu muito obrigado a todos. Segunda-feira, tamo de volta!
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0: Anota aí. Jorge Mateus com Laona Prado, a música número 1, Haverá Sinais. Champanhe, a música número 2 com a Turma do Menos é Mais. A de número 3 com a dupla Henrique e Juliano, Seja Ex. A número 4 com o Belo, Transas. E João Gomes com o Pablo, Vou Te Procurar e I Love You Baby. É a de número 5, fechando aqui a nossa sequência premiada. E aí? Jorge Mateus com Laona Prado, Menos é Mais, Henrique Juliano, Belo ou João Gomes com o Pablo? Agora é você, participando aqui no Zap da Tri, escolhendo aquela música que você mais gosta e concorrendo então ao Super Kit da Tri FM. Vai lá, 13-3219-1055 e começou!
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tarde desta sexta-feira. Aquele kit exclusivo da Tri FM, um kit bem bacana, com o copo térmico musical, a camiseta da Tri e também um par de convites de cinema pro Cine System lá na Praia Grande, no litoral Plaza Shopping. As

0: 4 com o Belo.
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0: salva de palmas pra Pabllo aí.
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6: 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Agora 4:27.
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6: 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É você, a jornalista Ariane Rocha, na programação da Tri, com mais uma edição do nosso Minuto Tri Notícias. Oi, Ariane, boa tarde.
10: Oi, Flavinho, boa tarde para você, boa tarde para o ouvinte da Tri. O governador Tarcísio de Freitas anunciou investimentos de quase 60 milhões de reais para reforçar a segurança pública na Baixada Santista. Em Santos, ele entregou a reforma e ampliação do Palácio da Polícia e recebeu 15 milhões de reais em obras. O pacote também inclui novas viaturas para as polícias militar e civil, armamentos, 19 ônibus para transporte de tropas e a construção de uma nova sede da Companhia de Força Tática em Guarujá. Segundo o governo, os investimentos são para fortalecer o policiamento e ampliar a estrutura das forças de segurança aqui na região. E a Câmara dos Deputados aprovou a medida provisória do frete, que agora segue para análise do Senado. Entre as principais mudanças está a criação de um piso salarial nacional de R$ 5.000 por mês para os motoristas profissionais empregados em operações de longa distância. A proposta também reforça o controle eletrônico das operações de transporte por meio do Código Identificador da Operação de Transporte, o CIOT, para aumentar a fiscalização e combater irregularidades no pagamento dos fretes. O texto ainda prevê punições para empresas que descumprirem as novas regras. E um novo sistema robótico pode transformar a reabilitação de pacientes que sofrem AVC. A tecnologia conecta fisioterapeuta e paciente por meio de exoesqueletos, permitindo que o profissional empreste seus movimentos durante a caminhada. Em um estudo publicado pela revista Science Robotics, pacientes apresentaram passos mais longos, maior amplitude dos movimentos e melhor elevação das pernas em comparação com a fisioterapia convencional. Os pesquisadores destacam que a novidade não substitui a fisioterapeuta, mas amplia a capacidade de conduzir a reabilitação de forma mais precisa e personalizada. Já já eu volto com outras notícias, tá? 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

Morada. Alô, alô, Silvia Maria Vasconcelos. Oi, Silvinha. Se deu bem aqui na sexta-feira, na nossa tarde da Tri, participou na sequência premiada, foi a sorteada e tá levando aquele kit exclusivo da Tri FM. Parabéns, então, a Silvia Maria Vasconcelos. E a vencedora, claro, a gente ouve mais uma vez com a turma do Menos é Mais, a campeoníssima.

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3: Ah, foi aí, sucesso com o Tiaguinho, pensamentos intrusivos pra terminar aí a nossa Tarde da Tri dessa semana, é isso aí, a tarde mais gostosa feita todinha pra você, de volta na próxima segunda-feira, às 2, com a melhor programação, a charadinha, né, a turma interagindo aqui, concorrendo a prêmios também, então na próxima segunda... A Tarde da Tri tá de volta, às 2, hein?

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3: Olá, um ótimo final de semana pra você que tá aí acompanhando a programação do 105,5. Tudo bem por aí? Muito prazer, eu sou o Flavinho Filho, ao vivo no seu rádio até logo mais às 7 da noite. Até lá, a gente segue apresentando o Happy Hour, que hoje tem um convidado gringo. É, o convidado de hoje é gringo. É. Todo mundo que participar hoje vai estar concorrendo àquele fone de ouvido Bluetooth sem fio da Tri. Todo mundo tá afim desse fone de ouvido. Então a chance é agora, hein? Pra você fechar a semana com o fone de ouvido Bluetooth sem fio da Tri e também um par de convites de cinema. Do De Quem é a Voz hoje? O convidado é gringo. É, o cara é gringo. Vem comigo, até logo mais às 7 tem.
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1: Agora 5:20. E aí, tá tudo bem? Sextou, um ótimo final de semana pra todo mundo que tá aí acompanhando a nossa programação.
2: Brasil!
1: Opa, é hoje, é hoje, é hoje! Logo mais à noite tem a seleção do Brasil enfrentando a seleção do Haiti.
2: Brasil!
1: Ah, e o convidado de hoje? O convidado de hoje... Tudo a ver, tudo a ver. O cara é gringo, hein? O cara é gringo. Não precisa nem de dica. Não precisa de dica nenhuma. Ouçam e respondam através do nosso WhatsApp quem é o convidado de hoje no Happy Hour. Presta muita atenção.
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1: Tri FM, tá na trita na melhor, agora 5h24.
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0: 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Agora faltam 15 minutos para as 6.
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3: Vamos lá, jornalista Ariane Rocha chega na programação da Tri contando pra gente a previsão do tempo para esse final de semana. Diga lá, Ariane.
4: Teremos mudança de tempo no final de semana em toda a Baixada Santista. O sol deve aparecer de forma bem tímida e rápida no período da tarde na região. A nebulosidade vai predominar durante todo o dia. Os termômetros sobem um pouquinho mais, chegando a máximas de 25 graus e mínimas de 17 graus. Pode chover no final da tarde, chuva rápida, passageira. Já o domingo será de temperaturas mais baixas, porém com o sol brilhando forte. Os termômetros variam entre 16 e 22 graus. Já eu volto com outras notícias. 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

0: convidado de hoje é... conquistou títulos internacionais. Ele é de uma nacionalidade, né? De um país famoso por massas e também uma forte tradição no futebol. Quem será que é o convidado de hoje? Quem será o convidado de hoje aqui no Happy Hour da Tri, hein?
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0: Bom, agora que você já sabe quem é o convidado de hoje, mãos à obra. Participe através do nosso WhatsApp 13-3219-1055, dizendo quem é o dono da voz, quem é o gringo convidado hoje aqui no Happy Hour da Tri. No final do programa, entre os participantes, estaremos sorteando aquele fone de ouvido Bluetooth sem fio da Tri, bem bacana, mais ainda um par de convites de cinema pro Cine System. É o Mister. E aí, quem é o gringo convidado de hoje aqui no Happy Hour?
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4: Uma ótima noite pra você que tá aí acompanhando a programação da Tri. Tá na Tri, tá na melhor. Agora 6h24.
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1: Vamos lá, agora faltando 20 minutinhos para as 7, um ótimo final de semana para você. Já descobriu quem é o convidado de hoje aqui no De Quem é a Voz? O cara é gringo, né? Ele é gringo, já conquistou títulos importantes em diferentes ligas. É. Ele é de um país famoso por massa.

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1: Olá, boa noite na Tri. Agora faltam 14 minutos para as 7.
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9: Oi, Flavinho, boa noite para você, boa noite pro ouvinte da Tri. Olha, os Estados Unidos são a primeira seleção classificada para a próxima fase da Copa do Mundo. Jogando em Seattle, a equipe venceu a Austrália por 2-0, chegou aos 6 pontos e garantiu presença no mata-mata com uma rodada de antecedência. A classificação confirma a evolução da seleção americana, que avança pela 4ª Copa consecutiva em que disputa. Daqui a pouco, às 19h, a bola rola para Escócia e Marrocos em Boston. O confronto interessa diretamente a gente, Brasil, já que reúne os outros 2 integrantes do grupo C. Dependendo do resultado, a seleção pode...

até entrar em campo, já sabendo exatamente o que precisa para encaminhar a classificação. E às 9h30, o Brasil entra em campo, enfrenta o Haiti na Filadélfia. Carlo Ancelotti deve promover mudanças em relação à estreia, com Danilo na lateral direita, Matheus Cunha no ataque, e a principal dúvida segue no meio de campo entre Lucas Paquetá e Danilo Santos. O provável Brasil tem Alisson, Danilo, Marquinhos, Gabriel Magalhães e Douglas Santos, Casemiro, Bruno Guimarães e Lucas Paquetá ou Danilo Santos, Rafinha, Matheus Cunha e Vini Júnior. E olha, já tá pegando fogo na Arena Torcida PG+, em Praia Grande. Agora às 7h tem show do Exalta Samba, os telões também transmitindo aí os jogos que estão acontecendo, né? O jogo que vai acontecer agora às 7h, depois do Brasil, Val Tomazini também está lá. Então você que não sabe ainda onde assistir, corre pra lá, pra Arena Torcida PG+, e sinta-se participante da Copa do Mundo. O clima é totalmente favorável. Já já eu volto com outras notícias, tá? 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
0: Brasil! Pois é, estaremos torcendo pela nossa seleção, logo mais, enfrentando aí a seleção do Haiti. Olha, parabéns aqui ao Luiz Fernando Scott Viana. Alô, Luiz Fernando! Se deu bem, garoto! Parabéns! É o sortudo desta sexta-feira, levando de presente aqui o fone de ouvido Bluetooth da Tri e ainda convites de cinema pro Cine System lá na Praia Grande, no Litoral Plaza Shopping. Tô indo nessa! Ótimo final de semana pra todo mundo! Aproveitem bastante, hein? O Silas de Oliveira é o próximo, ele comanda aí a programação da Tri e ele já chega chegando com a sequência premiada. Claro, além da melhor programação, prêmios pra você também. Ele tá no aquecimento aqui, tá no aquecimento. Valeu, galera! Bom final de semana, uma ótima noite pra todo mundo! Tchau, tchau!
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0: 27 e 8, eu sou o Silas de Oliveira, vou com você nesse dia 19 de junho, sexta-feira, sextou, e é jogo do Brasil, é festa aqui na Tri, porque a gente começa logo de cara com a sequência premiada. Tem Vagabundo, Gustavo Lima e Luiz Fonsi, a primeira, Tiaguinho, Caixa Postal, é a segunda, a terceira opção pra você ligar e participar é o Zé Neto e Cristiano, com Cadeira Cativa, a quarta vem a Ana Castela, Solteiro Forçado, e a última pra você também pedir é Pedindo a Conta, com a turma do Pagode, Zeca Pagodinho. Vou repetir rapidinho pra você marcar aí, ó, tá? Primeira, Gustavo Lima e Luiz Fonsi, Vagabundo. Segunda, Tiaguinho, Caixa Postal. Zé Neto e Cristiano vem na terceira opção com Cadeira Cativa. A quarta opção que você tem, Solteiro Forçado com Ana Castela. E a última, quinta e última, é a turma do Pagode, Zeca Pagodinho, Pedindo a Conta. Agora tá nas suas mãos pra você faturar aqui esse super presente que é um kit da Tri FM, copo térmico musical com caixinha de som embutida e a camiseta da Tri, mais um par de convites de cinema do Cine System do Litoral Plaza Shopping. Começando mais um...
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0: premiada aqui na Tri FM. Continue ligando 3219-1055 pra você indicar a sua preferida, tá bom? Acabou de tocar Zé Neto e Cristiano, Cadeira Cativa, teve Caixa Postal com o Thiaguinho e também Gustavo Lima e Luiz Ponce, Vagabundo. Na sequência, vem Ana Castela com o Solteiro Forçado ou Pedindo a Conta, Turma do Pagode e Zeca Pagodinho. O telefone pra você ligar, 3219-1055, valendo aquele super kit da Tri com copo térmico musical, com caixinha de som embutida, camiseta da Tri e o par de convites de cinema do Cine System Litoral Plaza Shopping.
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0: tomando a conta. Pede não, pede não. Começamos agora. Ana Castela, solteiro forçado. Foi aí a penúltima, né? Teve aí também pra você aqui a sequência. Foi o Zé Neto e Cristiano, Cadeira Cativa, Tiaguinho, Caixa Postal e Vagabundo com Gustavo Lima e Luiz Fonso. E daqui a pouquinho a gente volta com o resultado, quem leva pra casa aquele super kit da Tri, também a música vencedora.
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0: Sequência premiada chegou ao final e aí tem aqui pra você aquele super kit, né? Com copo térmico musical, com caixinha de som embutido também, camiseta da Tri e o par de convites pra ir ao cinema no Cine System do Litoral Plaza Shopping. Vamos ver quem ganhou? Atenção, quem vai curtir muito isso é o...
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0: É a Sheila Serafim Vieira. Sheila Serafim Vieira, segunda ou terça-feira, passa aqui para retirar o seu super kit, tá? Parabéns, parabéns. Tá levando para casa o kit da Tri FM e a música mais votada, mais pedida, tá chegando de volta aqui, que é o Gustavo Lima e o Luiz Ponce, Vagabundo.
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0: tá na 30, na melhor, 17 pras 8, tá chegando a hora, né? Esse é o Cleiton e o Romário, Zé Felipe, Se Eu Te Perdoar. Tão no aquecimento aí, galera, todo mundo no, na flor da pele, né?
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9: Tri FM tá na Tri, tá na melhor, faltando só 13 para as 8 e agora a Ariane Rocha chega com as informações. Boa noite, Ariane.

Oi, Silas, boa noite para você, boa noite para o ouvinte da Tri. Olha, São Vicente começou a instalar 10 novos módulos inteligentes de monitoramento para reforçar a segurança na cidade. A novidade vai ampliar a cobertura para mais de 250 câmeras e contar com reconhecimento facial, leitura automática de placas e botão de pânico para acionamento imediato do Centro de Operações Integradas. Cada módulo terá 6 câmeras, incluindo uma com visão de 360 graus. O sistema também vai usar inteligência artificial para identificar situações suspeitas, monitorar aglomerações e até ser integrado a aplicativos como Waze e Google para informar sobre trânsito, alagamentos e outras ocorrências. E o governador Tarcísio de Freitas anunciou um investimento de 48 milhões de reais para o futuro Hospital Municipal de Guarujá. Serão 15 milhões para obras e 33 milhões de reais destinados ao custeio, contratação da equipe gestora e compra de equipamentos. O prédio adquirido pela Prefeitura nesse ano por 30 milhões de reais vai passar por reformas antes de entrar em operação. A previsão é que a unidade tenha 100 leitos, incluindo 20 de UTI, reforçando a rede pública de saúde da Baixada Santista. E Guarujá ganhou um museu diferente de tudo que existe na região. Foi inaugurado na Praia do Guaiúba o Centro de Visitação Subaquático, um espaço com 15 esculturas instaladas a cerca de 8,5 metros de profundidade. A visita é de graça, mas recomendada para mergulhadores credenciados e com equipamento adequado. Além de atrair turistas, o projeto também busca incentivar a educação ambiental e a preservação da vida marinha. As obras representam personagens históricos e elementos da cultura caiçara, transformando o fundo do mar em uma galeria de arte a céu aberto. Já já eu volto com outras notícias, tá na Tri, tá na melhor.

0: tá chegando o momento, tá chegando. Tô sentindo cheirinho de alegria no ar. 8:01, eu sou Silas de Oliveira, até a meia-noite sou sua companhia. Felipe Araújo, estreia de novo na Tri.
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11: Tri FM tá na Tri, tá na melhor. Atenção, você que tá participando do nosso bolão, daqui a pouquinho tem a seleção que vai enfrentar o Haiti, mas olha, esse bolão só vai valer uns minutinhos antes de começar o jogo, tá bom? Depois não vale mais, tá? De repente aí, né, o Brasil começa a ganhar, você já começa a pensar no jogo, né? Começar a ter aí as informações, não pode, então... Alguns minutos antes de começar o jogo, termina a nossa primeira parte desse primeiro bolão, tá bom? Então, se você tiver que mandar os seus palpites, mande até começar o jogo. Rapidinho, 3219-1055 para você participar, tá bom? Então não perca a oportunidade e quem sabe você leva aquela camiseta super legal e também uma bola oficial Triunda da Tri FM e também do cantor Cris, tá bom? Então 3219-1055, estamos esperando o seu palpite aqui, tá bom? Começando agora o nosso top 5 sertanejos, começando com o Sol nos Olhos. Jorge Matheus, tem Zezé de Camargo, tem Kleber e Cauã e Matheus Vargas, tem também Ed Brito e Samuel aqui na Tri FM. Ed Brito.
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0: Você ouve o hit Romance Rosa. 3.

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0: FM, tá na 30, na melhor, Murilo, deixa eu, é a última, né, do nosso Top 5 Sertanejo, vamos conferir o que teve aqui, Murilo Uff, deixa eu, Ed Brito e Samuel, né, Romance Rosa, opa, deu também é o Kleber e Cauã e Matheus Vargas, Desocupa aqui na 3 FM, teve também o Zezé de Camargo e o Irmão da Lua, Amigos das Estrelas, Jorge Matheus, Sol nos Olhos. E aqui foi nosso Top 5 Sertanejo.
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0: Aqui começa o jogo e os seus palpites vão encerrar. Tá? Os últimos momentos para você participar do nosso bolão da Tri com a seleção brasileira que vai entrar em campo contra o Haiti em breve, daqui a pouquinho. Se você acertar o resultado, vai ganhar aquela camiseta amarela, né? E uma bola oficial da Tridonda, a Trionda da Tri FM, hein?
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0: Trionda é a bola, a Trionda da Tri FM do cantor Cris. Valeu, vamos lá então. Ah, o pessoal tá ligando aqui, já tá dando até os resultados, né? Juliana Maris do Casqueiro, lá de... É, tá aí fazendo a festa em Cubatão. Dos Pilões, o José Carlos, o Juarez Campos do São Manuel. Do Campo Grande vem a Evelyn. O Martim lá de Buenos Aires, Argentina, tá ligadinho, falou que vai secar o Brasil, hein? Pode não, pode não. O Ernesto, do Campo Grande, mais um. A Sônia do Gonzaga, aqui em Santos. A Luísa, do Paicará, no Guarujá. E do Sítio do Campo, tá? O Luiz Carlos, valeu, lá da Praia Grande, mandando alô no nosso WhatsApp da Tri.
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2: Tri FM tá na Tri, tá na melhor. Beyoncé trazendo agora a música Hello, que a gente curte dentro do Momento Tri Retro.
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0: FM tá na 30, na melhor, 9 em ponto. E atenção, atenção, encerrados os palpites para o Bolão da Tri a partir de agora. Acabou, tá bom? A partir de agora você já não pode participar, pode participar do próximo, tá bom? Finalizando assim, se você tem um aplicativo, vai ficar com uma hora sem intervalos, é hora extra. A gente volta depois dos comerciais. Tchau, daqui a pouco tamo de volta.
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